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0: duas horas.
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queríamos fazer este tipo de música agradável, não a pensar profissionalmente para nos dar gozo e depois ganhássemos uns trocadinhos, mas não era nada mau. E assim aconteceu, começámos a tocar no Grêmio, depois nos bares locais aqui perto da nossa base, e a banda distinguia-se logo por ter um visual engraçado, e começámos a ter muitos pedidos, mais do que aquilo que eu estava à espera, e aquilo que era pressuposto ter só um part-time, um hobby, que eu queria ser advogado, transformou-se numa profissão e fez com que o direito desse para o touro.

3 horas. 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

o sonho da música, o sonho da representação, para qualquer ser humano é complicado, mas eu consegui. Eu consegui demover os meus pais, a família em si, e na escola dei mais problemas, porque pronto, eu levava realmente o gravador para a escola em vez dos livros. Mas pronto, eu estudei, especializei-me também em outras áreas também, mas a música estava realmente dentro de mim.

concorrente neste programa mais lendário da televisão, sem desprimor a outros, e a pessoa chega e sente logo um ambiente de genuína felicidade. Às vezes, quando se vai a um programa de televisão, existe alguma tensão no ar, algum stress, e a pessoa chega ao preço certo, parece que chegou a outro mundo, a um mundo, é mesmo um mundo encantado da televisão, como nós todos sonhámos. E as pessoas estão todas felizes por estar ali. E eu estava muito feliz porque eu fiz a música já com a referência do Preço Certo. Eu pus o sample do Fernando Mendes e chamei a música Preço Certo e pus aqueles elementos todos das palmas, que eu chamo palmas à Preço Certo, e usei isso para canalizar e quase para me dar força para celebrar também.

0: 4 horas.
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e a música começou a ser uma mão de apoio e um amor super correspondente com aquilo que eu queria fazer. E o apoio durante o programa e depois e desde então tem sido fenomenal, não é? Há uma correspondência. As coisas que eu faço as pessoas gostam e isso alimenta. Chega perfeitamente para continuar a dar tudo. Para além do gosto que eu tenho pela música, do amor.

As rádios regionais, como a Rádio de Portimão, têm dado imenso foco a este meu projeto ao longo dos anos e é muito importante. É uma forma de nós chegarmos às pessoas através da rádio, que eu acho que é aí que a música tem que estar assente.

0: 5 horas.
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1: Mesmo que as pessoas achem que a justiça não funciona como se quer, talvez ainda não funcione da melhor forma que se quer, mas vai funcionar quantos mais formos nós a fazerem as denúncias. 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

Africanos pela Paz é um projeto que eu tinha na cabeça já há alguns anos. Com a pandemia depois consegui desenvolver a minha cabeça, obviamente, melhor. E é um projeto que veio como finalidade doar instrumentos musicais e bolsa de estudo à criança refugiada e criança carenciada também. O projeto em si é um projeto que veio uma série de cantoras muito conhecidas, todos a fazer um dueto com uma criança. São todos duetos que vêm do repertório do cantor e depois há um tema com todos eles, todos. De repente em estúdio tinha qualquer coisa como uns 60 entre cantores e crianças, ou 60 pessoas. Foi uma maluquice, mas gostei imenso. Espero que se repita.

O meio é muito complicado, falta de oportunidades às vezes é grande, a maneira de nos locomovermos se não tivermos conhecimentos é muito chata. Tudo isto requer muito esforço pessoal, às vezes anularmos um bocado a nossa vida. O meu fluxo de trabalho é tão intenso que não tenho tempo para ter lazeres.

0: 7 horas.
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A Sociedade Filarmónica Portimonense tem um lema, que é relembrar o passado, sempre agradecer ao passado, porque o antigo mestre esteve lá cerca de 32 anos e se não fosse ele, os antigos músicos, os antigos diretores, a Sociedade Filarmónica Portimonense não era o que é hoje. Por isso nós agradecemos bastante, agradecer o passado, trabalhar bastante no presente para depois colher os nossos frutos no futuro.

0: Quem? O meu tio?
1: O tio. É um orgulho.
0: Tenho a certeza que ele tem orgulho. Ele vai mandando umas mensagens de vez em quando, dá os parabéns. Não é uma pessoa muito expansiva, mas está sempre cirurgicamente ali nos momentos certos. De vez em quando lá vem mais um comentário no Facebook, quer dizer, muito bem, parabéns. E o tio foi uma grande inspiração, porque o Paulo disse que cantava e canta muito bem.

0: 8 horas.
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2: Mais de 34 mil habitações localizadas no Barrocal e no interior do Algarve vão passar a dispor de redes de comunicações eletrónicas de elevada capacidade no âmbito de um investimento destinado a reforçar a coesão territorial e reduzir as desigualdades no acesso à conectividade digital. O investimento foi formalizado com a assinatura dos contratos para a instalação, gestão, exploração e manutenção das novas redes de fibra ótica numa cerimónia realizada em Carraseda de Anciães que contou com a participação do Presidente da Comissão de Coordenação e Desenvolvimento Regional do Algarve, José Apolinário. Segundo a CCDR Algarve, a expansão da rede permitirá melhorar o acesso aos serviços digitais, reforçar a competitividade das empresas e criar melhores condições para a fixação de população e atividade económica nos territórios do interior da região. A nível nacional, o projeto prevê levar internet de elevada capacidade a 288 concelhos, 1.967 localidades e mais de 416 mil edifícios, abrangendo cerca de 4,2 milhões de pessoas. Um homem de 79 anos foi assistido na terça-feira após alegadamente ter entrado em dificuldades na água na Praia de Altura, no concelho de Castro Marim, informou a Autoridade Marítima Nacional. O alerta foi dado pelas 16h38 pelos nadadores salvadores de serviço, tendo sido mobilizados elementos do projeto Sea-Watch, da Associação Humanitária dos Bombeiros Voluntários de Vila Real de Santo António, do INEM e da Polícia Marítima. À chegada ao local, os nadadores salvadores, com apoio de uma médica e de uma enfermeira que se encontravam nas proximidades, iniciaram manobras de reanimação que foram posteriormente continuadas pelas equipas de emergência. A vítima foi retirada do areal com recurso a uma viatura do projeto Sea-Watch e transportada para uma unidade hospitalar por uma ambulância do INEM. Albufeira recebeu entre 29 de junho e 4 de julho a fase final do Campeonato da Europa de Voleibol Masculino Sub-22, competição que reuniu 8 das principais seleções europeias da modalidade. Organizado pela Federação Portuguesa de Voleibol, sob a égide da Confederação Europeia de Voleibol, o torneio decorreu no Pavilhão Desportivo de Albufeira e contou com a participação de Portugal, Polónia, França, Chequia, Itália, Bulgária, Israel e Ucrânia. A seleção portuguesa falhou o apuramento para as meias-finais, enquanto a Chequia conquistou o título europeu ao vencer a Polónia na final. Israel garantiu a medalha de bronze após derrotar a França. A Fortaleza de Santa Catarina, na Praia da Rocha, volta a receber entre 17 e 19 de julho o Portimão Wine Tasting, iniciativa que reúne os produtores vínicos do concelho e promove a degustação de vinhos e produtos regionais. Durante os 3 dias do evento, entre as 20 e a meia-noite, os visitantes poderão provar os vinhos produzidos no concelho, num espaço com vista para o Rio Arade e para a Praia da Rocha. Além das provas de vinho, o programa inclui animação musical diária e uma oferta gastronómica composta por ostras da Ria de Alvor, marisco, porco no espeto, queijos, enchidos e doçaria regional. A entrada é livre e o copo de prova tem um custo de 2 euros e as provas de vinho variam entre 2,5 euros para vinhos de colheita e 3,5 euros para reservas. O Portimão Wine Tasting é organizado pela Associação Turismo de Portimão com o apoio do município. A rua Moinho da Porta, em Silves, vai estar cortada ao trânsito nos dias 9 e 10 de julho, entre as 7 e as 10 horas, para permitir a instalação do pórtico da 21ª Feira Medieval de Silves. Segundo a Câmara Municipal, durante o período de intervenção, a circulação automóvel ficará interrompida, sendo o acesso permitido apenas aos moradores no troço entre a Rua da Central e a entrada do estacionamento da Rua Cruz de Portugal. O município adianta que serão implementadas medidas de sinalização temporária e de condicionamento da circulação, recomendando aos automobilistas a utilização de percursos alternativos sempre que possível.
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0: 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Destaques do semanário Jornal do Algarve. A literatura não pode desaparecer. As palavras são a matéria do pensamento. Numa amigável conversa, a escritora Lídia Jorge, distinguida com o Prémio Camões 2026, revelou ao Jornal do Algarve a sua emoção por receber o mais alto galardão da literatura portuguesa e que o seu pensamento foi para as mulheres que antecederam. Dissertou sobre a importância da literatura, a diáspora e a necessidade das vozes do bem se fazerem ouvir, diz-se, irrequieta, colocando-se ao lado do povo, o seu principal protagonista, e não se escusa a refletir sobre os problemas contemporâneos que afetam o mundo. Deixa um conselho aos jovens: se forem leitores, serão jovens para sempre. Barragem de Odeleite tem nova área balnear. Comboios elétricos chegam ao Algarve a 19 de julho. Iniciada a construção de casas do PRR em Portimão, Festival de Jazz regressa ao Forte do Beliche, em Sagres, entre 10 e 13 de julho. Os Dias do Vinho voltam a Tavira. A ETA e a ISA, associações fundem-se para reforçar turismo da região. 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

Não há mais metafísica no mundo senão os esportes. 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
1: No episódio de hoje, vou falar-vos do livro O Bebedor de Vinho de Palma, de Amos Tutuola, editora Tinta da China. O autor é um humilde, mas engenhoso contador de histórias, embora tenha apenas 6 anos de instrução. Nascido na Nigéria, fez parte da primeira geração de autores africanos da era pós-colonial. Esta obra seria valorizada pela sua originalidade e pela forma como demonstrava a força das raízes da cultura e tradições orais africanas. O Bebedor de Vinho de Palma é a história de alguém cujo único ofício é beber vinho. Aliás, desde os 10 anos que não faz outra coisa. O pai, que era o homem mais rico da terra, reparou que o filho não conseguia fazer mais nada senão beber. Então ofereceu-lhe uma fazenda de palmeiras e arranjou um especialista em tirar vinho de palma. Muitos eram os amigos que se juntavam para beber o vinho que jorrava todos os dias. Durante 15 anos, tudo parecia correr bem, até que um dia o homem que lhe tratava do vinho caiu da palmeira e morreu. Agora, o nosso bebedor ficava sem vinho e sem amigos. Ainda procurou por outro homem que lhe tratasse do vinho, mas nada. Desesperado, começou a beber água, mas não era a mesma coisa. Depois lembrou-se de que os anciãos diziam que todas as pessoas que tinham morrido neste mundo não iam logo para o céu e que ficariam a viver algures. E é assim que começa uma grande aventura. Uma bela manhã, pega em todos os seus pertences e parte para descobrir por onde andaria o fazedor daquele saboroso vinho de palma. Porém, naquele tempo, tudo era coberto por florestas densas, com muitos animais e espíritos perigosos. Esta é uma odisseia pela qual facilmente nos deixamos inebriar, quer pelo poderoso efeito do imaginário mitológico africano, quer pelas suas criaturas fantásticas. Boas leituras!
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uma pessoa que reflita mais a celebração e a alegria e o ir para a frente do que Fernando Mendes e do que o público do Preço Certo. Por isso, ir lá como concorrente e cantar as minhas alegrias e dizer porque é que eu me sinto como se fosse um vencedor do Preço Certo neste momento da minha vida, por tudo aquilo que eu descrevo na música, foi muito lindo. E eu acho que este programa tem de ser imortalizado como um programa lendário da televisão portuguesa, que é. E acho que todos os artistas deviam ir lá.

tem pessoas deficientes na família, tenho um tio deficiente, que é para mim completamente normal, portanto, é especial, não é? Todos nós temos algo sempre para lhes mostrar, que é nosso. Neste caso, eu tenho a minha música para mostrar, e se com ela consigo, de certa forma, fazê-los sentir felizes, não é? Porque não abraçar estas campanhas e levar um pouco de amor e de alegria a estas pessoas, que eu acho que é importante.

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0: 9 horas.
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Hoje os tempos estão completamente diferentes, hoje para se deixar uma marca já é complicado, mas pelo menos aqueles que eu atingi eu sei que se lembram sempre de mim. E isso é bom, claro que isso é bom.

nada de desistir, porque os sonhos são para se lutar para os alcançar. Foi assim que eu vivi a minha vida toda. E mesmo sabendo que nós vivemos num país muito pequenino a nível de música, há sempre um dia em que a estrelinha brilha e uma porta se abre. Por isso, desistir nunca será a palavra.

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0: 10 horas.
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Eu não quis interromper porque queria ouvir a Marisa no final. Muito bom dia, seja bem-vindo. Manhã de quinta-feira, 9 de julho, já está mais fresquinha. Amanhã, à noite também, portanto, as temperaturas mínimas desceram, o que é bastante agradável. No entanto, o tempo quente durante o dia mantém-se. Há até um aviso amarelo, justamente por causa da persistência de valores elevados da temperatura máxima. Ora, e por falarmos em máxima, hoje teremos 31 graus e um céu completamente limpo e um vento a soprar moderado. Portanto, vamos aproveitar a praia, meus amigos, sobretudo quem está de férias. Quem não está e só tem o fim de semana para o fazer, aproveite ao máximo. Eu sou Isabel Costa, vou então ficar por cá até bem perto da uma da tarde. O programa Café e Companhia traz-lhe, para além da música que escolhemos para si, quase toda ela em português, porque gostamos de ouvir em português, mas também gostamos de umas coisinhas mais internacionais. Pode também contar com as nossas habituais rubricas, as fixas e as móveis. Ora, para hoje, e porque é quinta-feira, vamos ter, nesta primeira hora de emissão, os destaques da imprensa regional e, na segunda, as reflexões do Fábio Vieira. Não, ele também Vieira, sim, mas é Fábio Fernandes. Agora dá uma branca, exatamente, e vai abordar o tema como tomar decisões quando estamos confusos. Não é fácil. E então ele vai nos deixar aqui algumas ferramentas para que possamos dar a volta ao assunto. Daqui a pouco vou estar de regresso com as capas dos jornais e os principais temas que estão a marcar a atualidade de hoje. E agora vamos a um convite. Vamos tomar café? Pode ser? Um café curto? O Diogo Pissarra também vem.

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Quem tem gatos entende perfeitamente aqui a letra desta música. Eu tenho dois, o azeitona e o branco. PSP deteve 10 elementos dos No Name Boys por suspeitas de agressões. Em Almada, 15 locais tiveram sem água esta noite e sábado traz mais restrições. Junho foi o mês mais quente de sempre na Europa Ocidental. O Irão condena ataques norte-americanos e fala em crime de guerra flagrante. Portugal pede à União Europeia a possibilidade de suspender sistema de fronteiras. Além de setembro, a Interpol detém 5.800 pessoas e apreende 300 milhões de dólares em operação mundial contra fraude. O Chega diz ter acordo com o PSD sobre lei das buscas que será hoje votada. Transtejo chega a Algés, ainda sem certezas do abate previsto de 4 navios. Mais de 70 concelhos do interior norte e centro em perigo máximo de incêndio. Troca de pedais na origem do acidente de autocarro que fez 2 mortos no Cacém. Jorge Jesus vai ser o próximo selecionador nacional. Treinador de 71 anos, é o escolhido por Pedro Proença, presidente da Federação Portuguesa de Futebol, para suceder ao espanhol Roberto Martínez. Mendes Lopes e Jorge Pinto querem partido pronto para governar. A oposição pede mais pluralismo. O Livre reúne-se em busca de novos protagonistas após saída de Tavares da liderança. E em grande entrevista na RTP, Rui Tavares pede clarificação de Montenegro sobre revisão constitucional. A TAP retoma voos para a Venezuela na segunda-feira e foram detidas 6 pessoas que roubavam e agrediam idosos no Algarve. Exames nacionais, o Parlamento quer ouvir o Ministro da Educação. A empresa rejeita responsabilidades na digitalização. Uma petição para anular exames nacionais ultrapassa 9 mil assinaturas. Vamos até às capas dos jornais e começamos já com o Diário de Notícias. Ondas de calor causaram pelo menos 125 mortes. Semana da NATO, Trumpologia, aliança e promete... Estava a inventar, desculpem. Ai, mas é que nem com lentes novas eu vou lá. Trump elogia aliança e promete a Kiev licença para fabricar mísseis Patriot. Esqueceram-se de dar ali um espaço, foi o que foi, não é problema das lentes. Habitação, casas com IVA a 6% podem ser vendidas sem penalização ao fim de um ano de residência. Agora o Jornal Público, mortes associadas às duas últimas ondas de calor estão abaixo do previsto. A Diretora-Geral da Saúde revela em entrevista ao Público Rádio Renascença que houve 123 óbitos, um número aquém das previsões do Instituto Ricardo Jorge. Vítimas são idosos com cancro e historial cardíaco. Defesa, a NATO 3.0 nasceu em Ankara, mas foi um parto difícil. A PSP proibiu mata-leão e largou recurso a bastonadas. E seguro pede rapidez na resolução do caos nos exames. Agora, o Jornal de Notícias traz à capa inspeções do fisco às empresas caem por falta de pessoal. A queda nas auditorias verifica-se há 7 anos, mas o controlo aumentou nas pessoas singulares. Em 2025, as correções e regularizações superaram os 1.000 milhões de euros. Fábrica e terrenos reduzidos a cinzas. O fogo que nasceu em Vozela destruiu a empresa que está em risco de fechar. Agora o Correio da Manhã, empresa sem currículo, no caos dos exames. O Estado entregou a gestão de plataforma à firma de design.
Vamos até à capa do Jornal de Negócios. A guerra voltou. Trump rasga acordo de cessar fogo. O Irão ameaça voltar a bloquear Hormuz. Dívida dos países do euro castigada, com França a ser a mais penalizada. FMI piora previsões económicas. Petróleo supera os 80 dólares. 9 concessões de portos vão a concurso até ao final de 2027. Sociedade de Nortenha do Alis passa a segunda maior acionista da Farol e promotor do Festival Nós Alive deixa críticas à lei do mecenato. Agora o Jornal Económico. Grândola recebe parque logístico de 468 milhões. Trump põe fim ao cessar-fogo com o Irão e ameaça Espanha. Emprego ou empresa, aliás, devem organizar-se para próximos fundos da União Europeia. Anulação de exames nacionais vai ser discutida no Parlamento. Agora a imprensa desportiva. Começamos com o Jornal do Jogo. Diogo Costa só sai para um gigante. Sem propostas e protegido por uma cláusula de 60 milhões de euros, o guarda-redes apresenta-se no Dragão depois do estágio. Agora o recorde. Marco mete a mão, goleada no primeiro teste a doer da pré-época. Portanto, o Benfica vence o Estrela da Amadora por 5-2. E fechamos com o Jornal A Bola. Pavlidis encanta Marco, o grego consolida estatuto de imprescindível e já marca. É tudo. Voltamos à música. Vamos até à beira-mar, parece-lhe bem, e ouvir o Beato.

0: 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Uma compilação de Paulo Jorge de Sousa Pinto, com edição de Daniel Vieira. 9 de julho, 1762. Subida ao trono de Catarina a Grande, na Rússia. Foi na madrugada deste dia que teve lugar um golpe de Estado que derrubou o czar Pedro III. Nessa noite, a imperatriz consorte Catarina saiu do Palácio Imperial, em São Petersburgo, fez-se rodear de tropas fiéis, obteve o reconhecimento do clero da Igreja Ortodoxa e ordenou a prisão do czar. O golpe foi preparado com a cumplicidade da Guarda Imperial e de diversas figuras da aristocracia russa. Pedro III, que reinara apenas durante 6 meses, foi preso e forçado a abdicar a favor de Catarina, que se tornou senhora absoluta da Rússia. Foi assassinado poucos dias depois, em circunstâncias obscuras. Apesar de legalmente apenas exercer a regência durante a menoridade do filho, Catarina reinou até ao fim dos seus dias, durante mais de 3 décadas. Catarina era alemã e de nome original Sofia, herdeira de um principado alemão com ligações à Prússia. Devido à aproximação entre a Rússia e a Prússia, Sofia foi prometida ao herdeiro do trono russo. Em 1744, com 15 anos, seguiu para São Petersburgo e o casamento com Pedro realizou-se no ano seguinte. Sofia aprendeu a língua, converteu-se à Igreja Ortodoxa e mudou o seu nome para Catarina ainda antes do casamento. Além disso, rodeou-se de um conjunto de cortesãos fiéis e integrou-se sem dificuldade na corte imperial. Com a morte da Imperatriz Isabel, em janeiro de 1762, Pedro subiu ao trono como czar Pedro III e Catarina tornou-se imperatriz consorte. O reinado de Catarina assinalou a Idade de Ouro do Império Russo. Durante o seu reinado, o Império Russo expandiu-se para leste, até o Alasca, para sul, em direção à Crimeia, ao Cáucaso e ao Mar Negro, e para oeste, para a Polónia. Por outro lado, Catarina foi uma importante protetora das artes e das letras, adquirindo grande prestígio como símbolo do despotismo iluminado. No entanto, o seu esforço para modernizar o país foi condicionado pela incapacidade de reformar as estruturas arcaicas da sociedade russa. Morreu em novembro de 1796, vitimada por um ataque cardíaco. 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

Olá, boa quinta-feira. O Dia Mundial pelo Desarmamento ocorre a 9 de julho. O objetivo deste Dia Internacional do Desarmamento é retirar o maior número possível de armas de fogo de circulação, de forma a diminuir as mortes, os feridos e a violência em geral. Em Portugal, a estimativa é de que existam mais de 1,5 milhão de armas ilegais. Ainda que no país o porte de armas seja permitido mediante licença entregue na PSP ou na GNR. Parabéns hoje para uma cantora, compositora e personalidade dos mídia americana. Faz 26 anos. MXM Tune. Ela é conhecida por cantar e tocar ukulele. No seu EP de 2018, lançado de forma independente, Plum Blossom, gravado no seu laptop, no quarto de hóspedes dos pais, foi transmitido mais de 100 milhões de vezes. Em 2019, tocou em turnês com entradas esgotadas. O seu álbum de estreia, The Masquerade, foi lançado em setembro.

0: 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A literatura não pode desaparecer. As palavras são a matéria do pensamento. Numa amigável conversa, a escritora Lídia Jorge, distinguida com o Prémio Camões 2026, revelou ao Jornal do Algarve a sua emoção por receber o mais alto galardão da literatura portuguesa e que o seu pensamento foi para as mulheres que antecederam. Dissertou sobre a importância da literatura, a diáspora e a necessidade das vozes do bem se fazerem ouvir, diz-se, irrequieta, colocando-se ao lado do povo, o seu principal protagonista, e não se escusa a refletir sobre os problemas contemporâneos que afetam o mundo. Deixa um conselho aos jovens: se forem leitores, serão jovens para sempre. Barragem de Odeleite tem nova área balnear. Comboios elétricos chegam ao Algarve a 19 de julho. Iniciada a construção de casas do PRR em Portimão, Festival de Jazz regressa ao Forte do Beliche, em Sagres, entre 10 e 13 de julho. Os Dias do Vinho voltam a Tavira. A ETA e a ISA, associações, fundem-se para reforçar turismo da região. 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

0: Mulher dos Teus Sonhos, as vozes da Nina e da Joana Almeirante. São 10h45. O Parlamento Europeu aprovou na quarta-feira uma objeção ao ato delegado da Comissão Europeia que previa classificar a soja como matéria-prima de elevado risco de alterações indiretas do uso do solo, decisão que teria conduzido à eliminação progressiva da sua contribuição para as metas europeias de energia renovável até 2030. A objeção foi aprovada por 388 votos a favor, 248 contra e 24 abstenções. Em Portugal, o Plano Estratégico da Política Agrícola Comum atualizou o Plano Indicativo de Abertura de Candidaturas para 2026, procurando reforçar a previsibilidade dos apoios ao investimento nos setores agrícola e florestal. Também o Instituto de Financiamento da Agricultura e Pescas disponibilizou novos dados sobre as áreas declaradas no pedido único por cultura, abrangendo o período entre 2007 e 2026. Entretanto, a Confederação dos Agricultores de Portugal voltou a pedir ao Governo um pacote de apoios de pelo menos 300 milhões de euros para compensar o aumento dos custos com fertilizantes e combustíveis, acusando o Executivo de estar offline perante as medidas, entretanto, anunciadas por Espanha. No setor pecuário, um estudo indica que o efetivo mundial de animais de produção aumentou 53% nas últimas duas décadas, enquanto a área agrícola destinada à produção de alimentos para animais cresceu 27%, reforçando a pressão sobre os recursos agrícolas. Um documento obtido pela Lusa revela que o governo brasileiro atribui parte da responsabilidade ao setor privado do país pela exclusão do Brasil da lista da União Europeia de países autorizados a exportar carne para o mercado comunitário. Em Portugal, dados divulgados sobre o apoio ao rejuvenescimento do setor mostram que os jovens agricultores mobilizaram mais de 1,5 mil milhões, assim é que é, de euros em investimento nos últimos 15 anos, através de mais de 10 mil projetos apoiados, representando cerca de 16% do investimento agrícola nacional. Na área jurídica, a Comissão Europeia anunciou que o Sistema Europeu de Indicações Geográficas ultrapassou os 3.700 registros enquanto foram divulgadas novas atualizações sobre legislação agroalimentar. Na investigação, o terceiro dia do quinto curso de verão de biotecnologia, que decorre na Universidade de Évora, foi dedicado à inovação aplicada à proteção, melhoramento e valorização de espécies agroflorestais e hortícolas adaptadas ao clima mediterrâneo. E num artigo de opinião publicado esta semana, o diretor-geral da Consulai, Pedro Santos, defende que a segurança alimentar deve ser encarada como um alívio ou como um ativo estratégico da União Europeia, sustentando que a política agrícola comum, a vigilância sanitária e a política comercial devem ser articuladas para reforçar a competitividade e a resiliência do sistema alimentar europeu. Se quiser obter informação mais detalhada, basta aceder a agroportal.pt. Já a seguir, vamos servir café.
1: E deem tempo à criança para sentir tédio. Não precisam estar sempre a ser hiperestimuladas, não precisam estar sempre coisas a acontecer. É muito importante a criança não ter nada que fazer e treinar a sua criatividade de inventar, brincar, de inventar coisas para fazer.
2: Amigos, deixarás aqui além descobrir.
0: São palavras de uma educadora de infância que é bastante dinâmica, esta educadora que eu conheci no mercado municipal, numa das emissões que lá fazemos, ora, e agora este sábado vamos lá voltar, tem uma personagem que entretanto foi criada, chama-se Maria Cachucha, e foi ela que nos deixou então aqui este testemunho, e foi um prazer enorme tê-la conhecido, a ela e ao trabalho que faz com esta personagem que criou, a Maria Cachucha. Agora vamos servir café ao Expresso Curto de hoje. é da autoria da coordenadora de multimédia, a Marta Gonçalves, e intitula-se O Digital é o Futuro. Sim, estamos em 2026 e sim, o digital continua a ser só o futuro. Parece difícil que seja o presente, por mais vozes que gritem a importância da digitalização, de agilizar processos e eliminar burocracias. Na verdade, já quase passamos mais tempo a ouvir os gritos sobre os perigos e consequências deste mundo digital do que, pelo menos, nos serviços em Portugal, acolher as suas vantagens reais. Olhe à sua volta. O século XX está por aqui. As faturas em papel, os serviços públicos e não só, que exigem ilegalmente a fotocópia do cartão de cidadão ou as simples impressões sem fim daquilo que podia ser apenas lido num PDF. E quando se tenta ser digital, sobretudo quando se implementa sem testar, nem sempre corre bem. A digitalização não é fácil, já dizia Fernando Alexandre na última noite, em entrevista à SIC Notícias, e não está a ser. Os exames nacionais são mais um episódio de uns problemas lá com aquela coisa da internet, como diria uma pessoa de 85 anos. O Ministro da Educação, Ciência e Inovação assegura que, apesar dos problemas iniciais, quase todas as provas foram distribuídas para os professores.

para 10 de julho, que, em teoria, todos os professores que corrigem os exames nacionais teriam de devolver as provas classificadas, enquanto os resultados seriam divulgados aos alunos 4 dias depois, a 14 de julho. No entanto, o prazo não será cumprido devido a vários problemas. Centenas de professores não tiveram acesso a qualquer item para classificar na nova plataforma digital. Outros estiveram com a classificação empatada enquanto aguardavam por folhas de continuação de resposta que não apareciam. A Isabel Leiria relata ainda testemunhos de docentes que recebiam muito mais itens para classificar do que era suposto e ainda outros que tinham exames na sua área pessoal já assinalados como classificados, mas que tinham sido vistos por outros professores. Salganhada, certo? Houve mesmo alguns já corrigidos que desapareceram do interface. Até 2025 as provas eram realizadas e no dia seguinte os professores eram chamados a levantá-las em papel para as corrigir e classificar. Esse ano foi implementado pela primeira vez em fase de testes um sistema digital que fazia digitalmente a distribuição das provas. Foi nos exames do 9º ano e na prova de filosofia do secundário. Já na altura houve problemas, relataram os docentes. Em 2026, a digitalização alargou-se a todas as disciplinas. Os constrangimentos prolongaram-se e o Ministério chegou mesmo a admitir a possibilidade de regressar ao antigo papel. Posto isto, e perante a grande confusão, a divulgação das classificações das provas foi atrasada 3 dias para 17 de julho. O ministro considerou que marcar férias para este período é imprudente, responsabilizando as famílias. E agora, os professores podem ter de remarcar férias e ser indemnizados por isso. Também ficou aberta a porta a ressarcir as famílias prejudicadas por este adiamento. No entanto, tem de ser um prejuízo comprovado. E como é que isso se faz? A DECO explica, agindo rápido e reunindo provas. A plataforma de avaliação dos exames chegou mesmo a estar encerrada, depois de ter sido detectado um problema de segurança. Enquanto isso, a empresa que desenvolveu o portal, a Blatt, nega ser a responsável pelo conteúdo que entra na plataforma ou por quaisquer procedimentos operacionais nos conteúdos de classificação. Como funciona tudo isto? Ou melhor, como deveria ter funcionado esta operação nova e complexa? A Raquel Moleiro explica numa reportagem no armazém onde estão guardados todos os exames originais em papel, num edifício que não está escondido, não é subterrâneo, nem está num local ermo, mas é sigiloso. Daqui a 9 dias, todos os exames nacionais vão estar corrigidos e os percalços estão resolvidos. A data de dia 17 é para cumprir, assegurou Fernando Alexandre. Mas, entretanto, já se exigem esclarecimentos e pedidos de desculpa. Pedem-se comissões e investigações ao caso. Aqui, ali, enfim. Assim como se levantam dúvidas sobre a eficácia e qualidade do sistema de correção. E enquanto a epopeia futurista digital continua, por agora só é certo que a segunda fase dos exames nacionais já está adiada para 20 de julho. E os resultados estão previstos para 7 de agosto. Isto se tudo correr bem. Vamos aguardar pelas cenas dos próximos capítulos. Foi o Expresso Curto de hoje, da autoria da coordenadora de multimédia, Marta Gonçalves. Estamos na reta final da nossa primeira hora de emissão. Temos mais 2 horas pela frente. Depois da hora certa, vou começar por lhe trazer as previsões para os 12 signos do zodíaco. Relembro, porque hoje é quinta-feira, vamos ter também, ali a partir das 11h30, mais coisa, menos coisa, as reflexões do Fábio Fernandes. Ele hoje vai nos deixar ferramentas para podermos dar volta ao seguinte tema: como tomar decisões quando estamos confusos. Ai, que não é nada, mas nada fácil. Quem é que já não se viu numa embrulhada das grandes? Olha, o senhor ministro está a precisar de conselhos. É ouvir o Fábio Fernandes daqui a pouco. Quando consigo, continuo por aí. Até já.

0: 11 horas.
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0: dos direitos dos homens, disto e daquilo. Também não entendo porque é que não se havia de falar das mulheres, dos direitos das mulheres. Os direitos são os mesmos, são seres humanos, têm os mesmos direitos. Deviam ter, não têm. Não, não têm. Ainda hoje não têm.
1: A Carolina Deslandes aqui com Sexo Fraco, há pouco a Filipa Bidarra com Therapy Mode e a Viviane deu início a esta segunda hora de emissão com o Zig Zag. Agora vamos às previsões para os 12 signos do zodíaco e começamos já com o primeiro da lista, o signo Carneiros. Nem todas as batalhas merecem ser travadas. Hoje pode descobrir que, por vezes, avançar também significa saber quando parar. O Touro, valorize as pequenas conquistas. São elas que, somadas, constroem os grandes objetivos e reforçam a confiança no caminho que escolheu. Gêmeos, as palavras têm um peso especial. Antes de responder, escute com atenção. Há conversas que podem abrir portas inesperadas. Caranguejo, reserve algum tempo para si. Cuidar dos outros é importante, mas cuidar de si é essencial para continuar a fazê-lo com serenidade. Leão, hoje poderá perceber que a verdadeira força não está em ter todas as respostas, mas na humildade de continuar a aprender. Virgem, nem tudo precisa de ser perfeito para ter valor. Permita-se apreciar o progresso, mesmo quando o resultado ainda não é o que idealizou. Balança, a harmonia que procura à sua volta começa dentro de si. Pequenas escolhas feitas com tranquilidade podem fazer toda a diferença. Escorpião, lá vem a intuição. Confie nela. Confie na sua intuição, vá lá, mas dê espaço aos factos. O equilíbrio entre emoção e razão será o melhor aliado neste dia. Sagitário, olhe para o futuro com entusiasmo, mas sem esquecer o presente. As melhores oportunidades surgem quando estamos verdadeiramente atentos ao momento. Capricórnio, a persistência continua a ser uma das suas maiores qualidades. Hoje, um passo firme poderá valer mais do que uma corrida apressada. Aquário, as ideias novas merecem ser ouvidas, mas também concretizadas. Escolha uma e dê-lhe o primeiro passo. Todo o grande projeto começa assim. E vamos ao último da lista, o signo Peixes. A sensibilidade será uma vantagem se souber transformá-la em compreensão. Um gesto simples pode marcar positivamente o dia de alguém. Pensamento do dia, comum a todos? Então, cada novo dia oferece a oportunidade de recomeçar. Não porque o passado desaparece, mas porque aprendemos a caminhar com ele. Nem mais. Seguimos em frente. As previsões dos signos valem o que valem. Mas amanhã vou estar de volta. Yes! Prince com Alphabet Street.

Tem uma boa vibe este tema, traz boas recordações. David Bowie, Mick Jagger com Dancing in the Street. Vamos agora conhecer as novidades que nos chegam do mundo da música e começamos já com uma notícia bastante triste. Bonnie Tyler, intérprete de êxitos como Total Eclipse of the Heart e Holding Out for a Hero e muitos, muitos, muitos outros, morreu ontem, quarta-feira, no hospital de Faro, onde se encontrava internada desde maio devido a problemas de saúde. Foi uma informação confirmada pelo representante da artista. Nascida Gaynor Hopkins, a cantora dividia a sua vida entre o Reino Unido e o Algarve desde o final da década de 80 e deixa uma carreira com mais de 5 décadas marcada por sucessos, muitos sucessos internacionais, muitas parcerias. Estou-me a lembrar, por exemplo, daquele tema que interpretou com o brasileiro Fábio Júnior. Entretanto, os U2 divulgaram Street of Dreams, ouvimos ontem aqui, verdade, o primeiro avanço do próximo álbum de estúdio da banda irlandesa, cuja edição está prevista para o final deste ano, coincidindo com as comemorações do 50º aniversário do grupo. Estamos cotas? Está tudo a ficar velho. O tema. Só como ao vinho do Porto. Quanto mais velho, melhor. O tema é acompanhado por um videoclipe gravado na cidade do México. Foi apresentado esta semana, ou será ainda hoje, Cinderela, o primeiro single da banda sonora do filme Playback, dedicado à vida de Carlos Paião. A nova versão do tema é dirigida musicalmente por Legendary Tiger Man e conta com a voz do ator Rafael Ferreira, que interpreta o músico português no filme. Playback, realizado por Sérgio Graciano, estreia-se nos cinemas a 6 de agosto. Antes disso, a banda responsável pela banda sonora atua na sexta-feira e no sábado no Festival Nós Alive, no Passeio Marítimo de Algés. Portanto, os Legendary Tiger Man atuam na sexta-feira e no sábado e vão interpretar, claro está, a banda sonora do filme dedicado à vida e à obra de Carlos Paião. Voltamos à música, vamos então ouvir a Bonnie Tyler com, olha, é um dueto com Mike Oldfield no tema Islands, e depois arranca o Fábio Fernandes com as suas reflexões semanais.

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1: Olá, esta semana quero falar sobre aqueles momentos em que precisamos tomar uma decisão, mas por dentro está tudo confuso. E todos conhecemos isto: ficar ou sair, continuar ou mudar, falar ou calar, insistir ou largar, esperar mais um pouco ou aceitar que já esperamos demais. Há decisões que parecem simples vistas de fora, mas por dentro mexem com medo, com culpa, esperança, memória, apego e insegurança. Não é só escolher um caminho, é aceitar aquilo que esse caminho vai deixar para trás. E talvez seja isso que torna tudo tão difícil. Porque nós queríamos decidir sem perder nada. Queríamos mudar sem sentir medo. Queríamos ter certezas antes de avançar. Queríamos uma resposta limpa, clara, sem dor. Mas a vida raramente funciona assim. Às vezes, a decisão certa também assusta. Às vezes, o caminho mais verdadeiro também treme. Às vezes, aquilo que nos salva começa por nos desorganizar. E há uma coisa importante: nem sempre estamos confusos. Às vezes, estamos apenas com medo da verdade. Dizemos, não sei o que fazer, mas lá no fundo sabemos. Só que saber obriga-nos a agir. E agir pode magoar alguém, pode desiludir, pode fechar uma porta, pode obrigar-nos a admitir que ficamos demasiado tempo num lugar que já não nos fazia bem. Então, chamamos confusão àquilo que é o medo. Ficamos a pensar, a pensar, a pensar, pedimos opiniões, voltamos ao mesmo assunto, procuramos sinais, esperamos que a vida decida por nós. Mas há momentos em que a vida não decide, só fica mais pesada. E aquilo que adiamos por medo começa a transformar-se em cansaço. É como estar numa casa onde já não entra ar. No início, aguentamos. Abrimos uma janela de vez em quando, fingimos que está tudo bem, dizemos que é uma fase. Mas, com o tempo, começamos a respirar mal. E o problema já não é só a casa, é o facto de continuarmos lá dentro. Há relações assim, há trabalhos assim, há rotinas assim, há versões de nós que já ficaram pequenas demais. E nós sabemos, o corpo sabe antes da cabeça. O peito aperta, o sono muda, a paciência desaparece, a alegria que tínhamos começa a ficar distante. A pessoa começa a irritar-se com pequenas coisas, porque há uma verdade grande a ser engolida todos os dias. O corpo acaba sempre por dizer aquilo que a boca passa tempo demais a calar. Mas decidir em pânico também não ajuda. Quando estamos em medo, queremos alívio. Não queremos verdade. Queremos que a ansiedade pare. Queremos resolver tudo já. Queremos uma garantia. E muitas vezes tomamos decisões só para deixar de sentir. Voltamos por carência, ficamos por culpa, saímos por impulso, aceitamos por medo, calamos-nos para evitar conflitos, explodimos porque engolimos demais. Isto é sobrevivência. Uma boa decisão precisa de algo sólido, precisa de chão, não precisa de perfeição, não precisa de certeza absoluta, mas precisa de algum silêncio por dentro. Precisa daquele momento em que paramos e perguntamos: estou a escolher por medo ou por verdade? E esta pergunta muda tudo. Porque o medo faz-nos escolher o que dói menos agora. A verdade faz-nos escolher o que nos permite viver melhor depois. E há uma diferença entre paz e conforto. O conforto mantém-nos no conhecido. Mesmo quando o conhecido nos magoa, a paz, às vezes, exige uma mudança difícil. Mas devolve-nos a nós. Nem tudo o que é confortável é bom. Nem tudo o que assusta está errado. Às vezes o medo aparece precisamente à porta da vida que precisamos de começar. E aqui entra outra coisa. Pedir opinião pode ajudar, mas também pode confundir-nos. Cada pessoa fala a partir da sua história, do seu medo, da sua coragem, das suas feridas. Alguém pode dizer para ficares porque essa pessoa tem medo de perder. Alguém pode dizer para saíres porque nunca soube construir. Alguém pode dizer para aguentares porque confundiu sofrimento com maturidade. Mas quem vai viver a consequência és tu. Por isso, há perguntas que talvez sejam mais úteis do que perguntar a toda a gente o que fazer. Se eu não tivesse medo de desiludir ninguém, o que escolheria? Esta decisão aproxima-me ou afasta-me de mim? Estou a ficar por amor ou por medo do vazio? Estou à espera porque ainda faz sentido ou porque não tenho coragem de aceitar o fim? Se nada mudasse nos próximos 2 anos, eu continuaria a escolher isto? Esta última pergunta é dura, mas há perguntas que não vêm para nos confrontar, vêm para nos acordar, porque não decidir também é decidir. Só que é uma decisão silenciosa e muitas vezes a mais pesada. A vida continua a andar, mesmo que ficamos parados. O tempo escolhe por nós, quando nós recusamos escolher. E um dia podemos perceber que aquilo que chamávamos prudência era apenas medo, mascarado, vestido de sensatez. Claro que há decisões que precisam de tempo, nem tudo se resolve num dia, nem tudo se corta a direito. Há processos que precisam de maturar, mas maturar uma decisão é diferente de fugir dela. Maturar traz clareza, fugir traz mais ruído. Maturar acalma, fugir aperta. Maturar aproxima-nos da verdade, fugir obriga-nos a representar. E talvez uma boa decisão não seja aquela que nos deixa sem medo. Talvez seja aquela que nos devolve a dignidade. Aquela que nos permite respirar melhor. Aquela que nos aproxima da pessoa que queremos ser. Aquela que, mesmo doendo, nos tira de um lugar onde já estávamos a desaparecer. Porque há dores que fazem crescer e há dores que nos apagam. A dor de mudar assusta. A dor de ficar onde já não cabemos destrói devagar. E só nós sabemos qual das duas estamos a viver. No fundo, quando estamos confusos, talvez a pergunta não seja apenas o que devo fazer. Talvez seja: o que é que eu já sei, mas ainda não tive coragem de aceitar? Porque muitas vezes a resposta não aparece como uma grande revelação. Aparece como uma sensação que volta, um desconforto que insiste, uma tristeza que não passa, uma vontade que sobrevive ao medo. E talvez decidir seja isso. Não é ter todas as certezas, é parar de negociar com uma verdade que já não nos está a pedir caminho. Até para a semana.

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É o momento das curtas. Quinta-feira, 9 de julho, o 18º Festival Live arranca hoje no Passeio Marítimo de Algés, em Oeiras, reunindo até sábado mais de 120 artistas, bandas e autores. Edição deste ano. A edição deste ano, dizia eu, apresenta um novo palco dedicado à literatura que receberá escritores portugueses ao longo dos 3 dias do festival. No cinema, os filmes Jacaré, de Basil da Cunha e Guerrilha, no Asfalto, de Edgar Pera, foram selecionados para a 79ª edição do Festival de Cinema de Locarno, na Suíça, que decorrerá em agosto. Em Lisboa, a música lusófona estará em destaque na primeira edição do Festival Festeja, que reunirá mais de 2 dezenas de artistas, entre os quais Paulo Flores, Lura, Ana Joyce e Cuca Roseta, numa celebração da diversidade musical dos países de língua portuguesa. Entretanto, os cinemas portugueses registaram receitas

por aqui. Quanto a curtas, amanhã há mais e estamos também a caminhar muito rapidamente para o final de mais uma hora de emissão. Café e Companhia tem mais uma. Depois do meio-dia vou estar de regresso com a informação e a boa disposição dos parodiantes de Lisboa. Matia Bazar, Ti Sento é o tema que vamos ouvir. Depois fechamos com Climie Fisher, com Love Changes. Changes Everything. Até já.

0: Meio-dia.
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Chamam-se Groove Addiction. E estiveram aqui, lá estou eu a atropelar as pessoas, e estiveram aqui a interpretar o tema Adiós, Mi Amores. São já 12:26. Vamos ficar com a informação. A mortalidade por calor extremo está abaixo das previsões. Rita Sá Machado lembra que o impacto das ondas de calor não é imediato, pelo que só após 15 dias haverá uma noção mais exata do que se passou. Para já, o excesso das duas ondas de calor é de 123 óbitos. Quase 2/3 dos exames distribuídos já estão classificados, diz Fernando Alexandre. Mantém até ver a confiança no Educa e no Júri Nacional de Exames. Em ambos identifica equipas empenhadas, constrangimentos e taxa de provas classificadas estão a ser avaliados diariamente. PSD viabiliza a proposta do Chega para videogravações nos TVDs. A proposta do Chega foi aprovada pelo PSD em sede de especialidade, abrindo caminho para a votação final. Táxis vão poder operar como TVDE e acaba o valor máximo para as tarifas dinâmicas. A PSP proibiu mata-leão após agressões a Cláudia Simões, mas alargou o recurso a bastonadas. Em 2021, o regulamento interno passou a impedir agentes de usar técnicas de pressão sobre o pescoço. A Polícia das Polícias abandonou a ideia de uniformizar as normas para o uso de violência contra civis. Trump ameaçou e os Estados Unidos atacaram o Irão novamente. Teherão promete resposta. É a segunda noite de ataques esta semana e Trump tinha deixado o aviso. Vamos atingi-los com força esta noite. Irão promete retaliação com ataque em grande escala contra alvos norte-americanos. A NATO 3.0 nasceu em Ankara, mas foi um parto difícil. A cimeira da NATO na Turquia foi um carrossel para os aliados europeus, que começaram por ser arrasados e acabaram a ser elogiados por Donald Trump. Apresentar um número mínimo de propostas de crédito é uma medida nefasta. Tiago Vilaça, presidente da Associação Nacional de Intermediários de Crédito Autorizados, discorda do sentido em que poderão ir algumas alterações ao regime legal da atividade. Buraca São Sistema, eles mudaram a banda sonora de Lisboa. Os Buraca regressam este sábado aos palcos, no Nosa Live. 10 anos após a despedida, o legado da banda continua vivo na música de uma nova geração e de uma Lisboa mais plural. Cristiano Ronaldo foi o avançado que menos correu entre os 16 finalistas do Mundial. O ponta-de-lança mais velho do torneio percorreu em média menos 2 km por jogo do que o top 5 da concorrência nos oitavos de final e ainda menos do que Gonçalo Ramos. Só chegou um bocadinho de jogo, não foi? No segundo jogo. Enfim, e ficamos por aqui. Está na hora. Está na hora de dizer adeus, mas fica a promessa de regressar amanhã novamente pelas 10. Fique bem, fique em segurança. Temos os parodiantes de Lisboa para serem ouvidos daqui a pouco. Antes vamos passar pela música para escutar os Napa e o tema Surtudo.

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3: É o que eu vos digo. Isto está a precisar de uma limpeza geral.
4: Uma limpeza geral? Ai, é isso mesmo. Despeçam toda a gente, menos o pessoal da limpeza.
5: Oh, jeitoso. Vai um tirinho.
3: Olha lá, você sabe com quem é que está a falar? Olha que eu sou o ministro das Finanças.
5: Oh, verdade, cara. Por aqui o Estado também anda ao ataque, é?
3: Diga-me uma coisa, você desconta para a Segurança Social?
5: Ah, claro, gente. Sabe lá o que eu desconto para a compra de preservativos? Eu tenho muito respeito pela segurança sexual, moro?
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5: Entre marido e mulher, as coisas às vezes dão para o torto.

0: Oh, querida, estou a responder aqui um teste, aqui numa revista masculina.
1: Ah, pois, lê lá a tua revistinha que isto de passar a ferro e tratar das roupas é só para mulheres. Oh,
0: vá, vá, não comeces com essas coisas. Ajuda-me lá.
1: Tá bom, vá.
0: Olha,
1: sim.
0: Aqui nesta pergunta, querem saber como é que eu sou na cama? Um gatinho ou um leão feroz?
1: Ah, isso não há nada que saber. És um leão.
0: Ui, a sério? Achas mesmo que eu sou um leão na cama?
1: Ah, claro que sim. Quando abres a boca para sonar, pareces mesmo um leão a rugir.
2: Que bom!
3: Que cheiro é este?
2: Cheiro? Não sinto nada!
3: Ah, desculpa lá, amor! Mas quando me beijaste, senti um ardor nos lábios e um cheiro forte! Parecia detergente!
2: Ah, isso é lexívia! Passei a boca por água com lexívia antes de vir ter contigo!
3: Ai, mas tu és doido!
2: Oh, querida! Eu só fiz o que tu mandaste.
3: Eu?
2: Sim, quando eu te telefonei, disseste que esta noite querias que eu te beijasse com lexívia.
3: Estúpido! Eu disse para me beijares com lexívia. Não disse lexívia.
4: Miguel.
5: Diz, meu docinho.
4: Vamos sair esta noite?
5: Claro! Hoje é noite de bar aberto ali no Café do Mendes.
4: Café do Mendes? Eu estava a pensar numa coisa mais refinada.
5: Refinada? Eu cá refinado só conheço sal.
4: Que disparate! Eu queria era uma coisa diferente. Sei lá, abriu agora um bar novo, indiano.
5: Indiano? Olha, por mim pode ser. Desde que sirvam chamuças.
4: Isso não sei. O que sei é que têm a música que eu gosto.
5: E que música é essa?
4: Música hindu.
5: Oh, para isso não precisas de ir ao bar.
4: Não?
5: Claro que não. Basta ouvir-me cantar. Eu cá sei muitas músicas hindu.
4: Ah, sim? Quais?
5: Olha, por exemplo, indo eu, a caminho de Viseu, encontrei o meu amor. Ai, Jesus, que lá vou eu.
1: Oh, homem, despacha-te lá a meter as compras no carro que eu ainda tenho que ir fazer o almoço.
0: Ah, mas estou a tentar, mas tens aqui tanta tralha na mala do carro que não cabem nem metade dos sacos.
1: Tralha? És cá pouco exagerado.
0: Tralha, sim. Olha, tens aqui 2 quilos de revistas, 3 pares de sapatos, 1 casaco, 4 cachecóis.
1: Oh, querido, mas isso são tudo coisas que uma mulher precisa de ter sempre à mão, para qualquer eventualidade.
0: Ah, sim?
1: Sim.
0: E este barco de borracha, também precisas de o ter à mão?
1: Ah, claro que sim. Sei lá, no caso de haver uma cheia.
0: Cheia?
1: Sim. Quando se vai para a neve, levam-se correntes de neve. Quando se anda na cidade, olha, leva-se um barco insuflável.
0: Mas para quê?
1: Ai, que pergunta, Afonso. Então, se chover muito, mete-se o barco debaixo do carro, enche-se com uma bomba e já não vamos ao fundo.
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15: O namorado virtual.
16: Olá!
3: Adelaide, não achas que a gente devia arranjar uns namorados? Estamos para aqui duas cinquentonas encalhadas.
1: Olha, fala por ti, Ermelinda. Eu cá não tenho namorado porque não quero.
3: Ah, bem, tá. Eu bem vejo os pretendentes fazerem fila à tua porta.
1: Ah, pois, está bem, mulher. Eu tenho que dar o braço a torcer, que me faz falta uma companhia para me aquecer os pés, assim nas noites mais frias. Tu, nesse aspecto, até estás melhor que eu, que ainda tens o gato. Olha lá. Então, o que é que achas da gente pôr a fronha na internet, que é para ver se alguém nos pega?
3: Oh, na internet? Tu agora sabes mexer na internet?
1: Olha, então esqueceste que eu fiz um curso de computadores nas novas oportunidades.
3: Olha, não sei se gosto muito dessas coisas virtuais. Era melhor a gente voltar a ir ali ao baile do Mercado da Ribeira.
1: Ah, a gente foi durante meses ao baile no Mercado da Ribeira. E o par mais novo com quem dancei tinha 80 anos, artroses, bicos de papagaio e perguntou-me o nome 10 vezes.
3: Pois, olha, se calhar não tivemos muita sorte. Mas se a gente não arranja namorado no baile a vê-los, a tocar-lhes e a falar com eles, como é que vamos conseguir isso na internet?
1: Olha, não te preocupes em vê-los. É como dizia o Camões: amor é fogo que arde sem se ver.
3: Ah, eu cá não gosto dessas coisas. Eu sou daquelas pessoas que nunca compra a fruta sem a palpar. Eu, para arranjar um namorado, olha, tenho que vê-lo primeiro.
1: Oh, isso é porque no tempo do Camões ainda não tinham inventado o Facebook.
3: O Face quê?
1: O Facebook, que é uma página na internet onde a gente pode conhecer pessoas.
3: Ah.
1: A gente põe lá umas fotos e assim os cavalheiros podem nos conhecer.
3: Ah, tá bem, mulher, olha, não custa nada tentar. Que isto está uma crise que até para arranjar namorado. Por isso mais vale rezar a todos os santos.
1: Ah, então olha, faz aí uma pose que eu vou tirar uma foto com o telemóvel.
3: Ah, tá bom, pronto. Olha lá, estou bem assim.
1: Não, vira-te, mas é de costas para mim.
3: De costas? Oh, mulher, então, mas de costas? Eu fico mal de costas.
1: Pois, mas de frente ficas pior.
3: Estás-me tão estúpida. Deves achar que és linda.
1: Ah, cala-te, mulher. Tanta vez estava a brincar contigo. Vá, faz lá uma pose assim de modelo, vá.
3: Pois, faço mesmo. Que eu já tenho a minha idade, mas este corpinho ainda dá para o gasto.
1: Ah, sim, mulher. Deves gastar muito. Muita tinta para encobrir os cabelos brancos, muito creme para as rugas e muita pomada para o reumático.
3: Ah, lá estás tu outra vez. Olha, fica sabendo que quando era nova foi Missy.
1: Missy? Ah, só se foi lá no teu bairro.
3: Até foi mesmo. Qual é o problema? Não havia na ajuda moça mais linda.
1: Pois, filha, mas isso já foi há muitos anos. Agora precisas de ajuda, que é para ficares mais bonita, pá. Pronto, põe-te lá em pose, que eu depois eu peço ao meu sobrinho para dar assim uns retoques no Photoshop.
3: Foto o quê?
1: Photoshop. É um programa de computador que nos tira as rugas e deixa-nos assim mais magrinhas.
3: Ah, não me digas, mulher. Ando eu para aqui a fazer dieta e basta ao computador para nos deixar magrinhas.
1: Não sejas parva, então. Deixa-nos magrinhas, mas é só nas fotografias. O meu sobrinho dá uns retoques para a gente ficar assim, mais bonita.
3: Pronto, está bem, já percebi. Vamos lá a isso, olha. Tira lá as fotografias e mete lá nas internets. Eu já estou a perceber mais ou menos a coisa. Isto é como comprar roupa por catálogo. A gente vê o catálogo, escolhe e depois encomenda.
1: Bem, também não é assim. É que a gente não é cá a mercadoria. Mas se a inteligência não te dá para mais, olha, até que seja.
3: Ah, por acaso estás-me a chamar a burra? Só porque fizeste o 9º ano já achas que és doutora?
1: Não, não sou nada doutora. Sou apenas uma mulher informada.
3: Ah.
1: Vá, faz lá um sorriso agora para tirar a foto.
3: Então vá lá. Estou bem assim?
1: Estás, mulher. Pronto, já está. Agora é criar um perfil na internet.
3: Até aos depois, ó mulher, diz-me lá.
1: E aos depois, aqueles senhores que gostarem de ti vão-te mandar uma mensagem.
3: Ai, credo, mulher, ai, eu estou eufórica. Ai, eu vou ficar a rezar para arranjar um namorado.
1: Pois, reza, mulher, que isto com a crise que vá para aí, para arranjar homem, bem podes acender uma vela ao Santo António.
3: Ai, eu estou com esperança. Tenho fé que é este ano que eu desencalho. A crise de homens também não deve ser assim tão grande.
1: Oh, pois não. Qualquer dia temos que ativar o FMI dos homens.
3: Que isso, homem, do FMI?
1: É o Fundo Macho Internacional.
3: Ah, eu quero lá saber se o homem é macho português ou macho internacional. Que isto com a crise que vai, olha, não se pode escolher a marca do produto.
16: Ai, homem, como é que eu tiro estas nódoas das tuas calças? Nem que fosse uma super mulher.
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20: Tem paciência, Gina. O rei do cão não vai dormir com a gente aqui na mesma cama. Isso nunca!
21: Ora essa!

0: carro, hein?
1: Olha, senhor guarda, ele não sei, mas eu andei nas compras e agora estava aqui a provar uma coisa. Posso continuar a provar? Posso?
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0: uma hora. 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
1: A Rádio Portimão apoia a imprensa regional. Destaques do semanário Jornal do Algarve. A literatura não pode desaparecer. As palavras são a matéria do pensamento. Numa amigável conversa, a escritora Lídia Jorge, distinguida com o Prémio Camões 2026, revelou ao Jornal do Algarve a sua emoção por receber o mais alto galardão da literatura portuguesa e que o seu pensamento foi para as mulheres que antecederam. Dissertou sobre a importância da literatura, a diáspora e a necessidade das vozes do bem se fazerem ouvir, diz-se, irrequieta, colocando-se ao lado do povo, o seu principal protagonista, e não se escusa a refletir sobre os problemas contemporâneos que afetam o mundo. Deixa um conselho aos jovens: se forem leitores, serão jovens para sempre. Barragem de Odeleite tem nova área balnear. Comboios elétricos chegam ao Algarve a 19 de julho. Iniciada a construção de casas do PRR em Portimão, Festival de Jazz regressa ao Forte do Beliche, em Sagres, entre 10 e 13 de julho. Os Dias do Vinho voltam a Tavira. A ETA e a ISA, associações, fundem-se para reforçar turismo da região. 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

0: Obrigado, pessoal. Obrigado a vocês.
1: Através das redes sociais, no Facebook, no Instagram, Viviane Artist, também no YouTube. Pronto, podem ver lá os meus vídeos, ir acompanhando os meus concertos e mandar-me também algumas mensagens. Eu tento sempre responder e vou divulgando assim as coisas que eu vou fazendo.

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1: A Comissão de Coordenação e Desenvolvimento Regional do Algarve promove no próximo dia 17 de julho uma conferência dedicada ao novo Simplex Urbanístico de 2026. A iniciativa decorre no grande auditório do Campus de Gambelas, da Universidade do Algarve, e vai reunir especialistas representantes de entidades públicas e profissionais do setor para analisar as alterações ao regime jurídico da urbanização e da edificação. Ao longo do dia serão debatidos temas como a revisão da legislação, o controlo prévio dos processos urbanísticos e a tramitação dos procedimentos. O município de Lagoa concluiu nos últimos 18 meses a pavimentação de cerca de 25 quilómetros de ruas e estradas distribuídas pelas quatro freguesias do concelho. Grande parte das intervenções foi precedida pela substituição das principais condutas da rede de abastecimento de água numa estratégia que pretende evitar futuras obras, reduzir perdas de água e aumentar a durabilidade dos novos pavimentos. Entre as vias intervencionadas estão a ligação entre a zona industrial de Lagoa e Sesmarias, a estrada entre o Seladen Splash e a Mexilhoeira da Carregação, a Baixa de Ferragudo e várias ruas da cidade de Lagoa e da Freguesia de Porches. A autarquia adianta que os trabalhos vão continuar, com novas pavimentações já em curso em Porches e a preparação de um novo concurso para intervenções na zona da Praia do Carvoeiros. A União dos Sindicatos do Algarve, da CGTP, convocou um dia de luta regional para 7 de agosto com uma ação reivindicativa marcada para as 10 da manhã em frente à Escola Secundária João de Deus, em Faro. A estrutura sindical justifica a iniciativa com a degradação das condições de trabalho na região, denunciando baixos salários, vínculos precários, horários desregulados e dificuldades no acesso à habitação, apesar do crescimento do turismo no Algarve. A CGTP defende ainda o aumento dos salários e das pensões, a revogação de normas da legislação laboral consideradas gravosas, o reforço da contratação coletiva e dos serviços públicos, além da adoção de medidas para proteger os trabalhadores expostos às elevadas temperaturas durante o verão. O protesto pretende mobilizar trabalhadores de vários setores de atividade em toda a região. A Praia da Rocha em Portimão volta a receber entre 15 de julho e 12 de setembro o programa Animação Desportiva de Verão Mantenha-se em Forma na Praia, promovido pela Câmara Municipal. A iniciativa oferece atividades gratuitas para todas as idades, destinadas a residentes e turistas, com aulas de fitness, hidroginástica, yoga, pilates e zumba, além da prática livre de modalidades como o futebol e o voleibol de praia, o futevôlei, o ténis de praia e o frisbee. A participação é livre e não exige inscrição prévia, bastando comparecer na área desportiva da Praia da Rocha durante o horário de funcionamento. A cantora galesa Bonnie Tyler, intérprete de êxitos como Total Eclipse of the Heart e Holding Out for a Hero, morreu esta quarta-feira no Hospital de Faro aos 75 anos, onde se encontrava internada desde maio devido a complicações de saúde, anunciou hoje a família. Bonnie Tyler, nome artístico de Gaynor Hopkins, foi submetida em maio a uma cirurgia intestinal de urgência no Hospital de Faro, tendo permanecido internada na unidade de cuidados intensivos, onde chegou a estar em coma induzido. Nas últimas semanas, a equipa da artista tinha comunicado uma ligeira evolução clínica, mas o estado de saúde manteve-se crítico. Nascida no país de Gales, a 8 de junho de 1951, Bonnie Tyler alcançou notoriedade internacional no final da década de 70 com It's a Heartache, consolidando a carreira em 1983 com Total Eclipse of the Heart, um dos maiores sucessos da música pop da década. Ao longo de mais de 5 décadas de carreira, vendeu milhões de discos, recebeu várias nomeações para os prémios Grammy e representou o Reino Unido no Festival Eurovisão da Canção de 2013. A cantora dividia há vários anos a sua vida entre o Reino Unido e o Algarve, onde residia, sendo presença habitual na região.
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0: A Rádio Portimão apoia a imprensa regional. Destaques do semanário Jornal do Algarve. A literatura não pode desaparecer. As palavras são a matéria do pensamento. Numa amigável conversa, a escritora Lídia Jorge, distinguida com o Prémio Camões 2026, revelou ao Jornal do Algarve a sua emoção por receber o mais alto galardão da literatura portuguesa e que o seu pensamento foi para as mulheres que antecederam. Dissertou sobre a importância da literatura, a diáspora e a necessidade das vozes do bem se fazerem ouvir, diz-se, irrequieta, colocando-se ao lado do povo, o seu principal protagonista, e não se escusa a refletir sobre os problemas contemporâneos que afetam o mundo. Deixa um conselho aos jovens: se forem leitores, serão jovens para sempre. Barragem de Odeleite tem nova área balnear. Comboios elétricos chegam ao Algarve a 19 de julho. Iniciada a construção de casas do PRR em Portimão, Festival de Jazz regressa ao Forte do Beliche, em Sagres, entre 10 e 13 de julho. Os Dias do Vinho voltam a Tavira. A ETA e a ISA, associações fundem-se para reforçar turismo da região. 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

tinha uma outra que era o Algarve é Lindo, que foi uma música que bateu muito aí em todas as rádios. 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
1: No episódio de hoje, vou falar-vos do livro O Bebedor de Vinho de Palma, de Amos Tutuola, editora Tinta da China. O autor é um humilde, mas engenhoso contador de histórias, embora tenha apenas 6 anos de instrução. Nascido na Nigéria, fez parte da primeira geração de autores africanos da era pós-colonial. Esta obra seria valorizada pela sua originalidade e pela forma como demonstrava a força das raízes da cultura e tradições orais africanas. O Bebedor de Vinho de Palma é a história de alguém cujo único ofício é beber vinho. Aliás, desde os 10 anos que não faz outra coisa. O pai, que era o homem mais rico da terra, reparou que o filho não conseguia fazer mais nada senão beber. Então ofereceu-lhe uma fazenda de palmeiras e arranjou um especialista em tirar vinho de palma. Muitos eram os amigos que se juntavam para beber o vinho que jorrava todos os dias. Durante 15 anos, tudo parecia correr bem, até que um dia o homem que lhe tratava do vinho caiu da palmeira e morreu. Agora, o nosso bebedor ficava sem vinho e sem amigos. Ainda procurou por outro homem que lhe tratasse do vinho, mas nada. Desesperado, começou a beber água, mas não era a mesma coisa. Depois lembrou-se de que os anciãos diziam que todas as pessoas que tinham morrido neste mundo não iam logo para o céu e que ficariam a viver algures. E é assim que começa uma grande aventura. Uma bela manhã, pega em todos os seus pertences e parte para descobrir por onde andaria o fazedor daquele saboroso vinho de palma. Porém, naquele tempo, tudo era coberto por florestas densas, com muitos animais e espíritos perigosos. Esta é uma odisseia pela qual facilmente nos deixamos inebriar, quer pelo poderoso efeito do imaginário mitológico africano, quer pelas suas criaturas fantásticas. Boas leituras!
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os Lucky Dags já têm 5 anos de carreira e aguentam-se porque o produto, modéstia à parte, e eu não quero passar por varolas, a música é boa e quando vai tocar ao vivo as pessoas dizem: ah!

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0: 5 horas.
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Olá, boa quinta-feira. O Dia Mundial pelo Desarmamento ocorre a 9 de julho. O objetivo deste Dia Internacional do Desarmamento é retirar o maior número possível de armas de fogo de circulação, de forma a diminuir as mortes, os feridos e a violência em geral. Em Portugal, a estimativa é de que existam mais de 1,5 milhão de armas ilegais. Ainda que no país o porte de armas seja permitido mediante licença entregue na PSP ou na GNR. Parabéns hoje para uma cantora, compositora e personalidade dos mídia americana. Faz 26 anos. MXM Toon. Ela é conhecida por cantar e tocar ukulele. No seu EP de 2018, lançado de forma independente, Plum Blossom, gravado no seu laptop, no quarto de hóspedes dos pais, foi transmitido mais de 100 milhões de vezes. Em 2019, tocou em turnês com entradas esgotadas. O seu álbum de estreia, The Masquerade, foi lançado em setembro.

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1: Olá, esta semana quero falar sobre aqueles momentos em que precisamos tomar uma decisão, mas por dentro está tudo confuso. E todos conhecemos isto: ficar ou sair, continuar ou mudar, falar ou calar, insistir ou largar, esperar mais um pouco ou aceitar que já esperamos demais. Há decisões que parecem simples vistas de fora, mas por dentro mexem com medo, com culpa, esperança, memória, apego e insegurança. Não é só escolher um caminho, é aceitar aquilo que esse caminho vai deixar para trás. E talvez seja isso que torna tudo tão difícil. Porque nós queríamos decidir sem perder nada. Queríamos mudar sem sentir medo. Queríamos ter certezas antes de avançar. Queríamos uma resposta limpa, clara, sem dor. Mas a vida raramente funciona assim. Às vezes, a decisão certa também assusta. Às vezes, o caminho mais verdadeiro também treme. Às vezes, aquilo que nos salva começa por nos desorganizar. E há uma coisa importante: nem sempre estamos confusos. Às vezes, estamos apenas com medo da verdade. Dizemos, não sei o que fazer, mas lá no fundo sabemos. Só que saber obriga-nos a agir. E agir pode magoar alguém, pode desiludir, pode fechar uma porta, pode obrigar-nos a admitir que ficamos demasiado tempo num lugar que já não nos fazia bem. Então, chamamos confusão àquilo que é o medo. Ficamos a pensar, a pensar, a pensar, pedimos opiniões, voltamos ao mesmo assunto, procuramos sinais, esperamos que a vida decida por nós. Mas há momentos em que a vida não decide, só fica mais pesada. E aquilo que adiamos por medo começa a transformar-se em cansaço. É como estar numa casa onde já não entra ar. No início, aguentamos. Abrimos uma janela de vez em quando, fingimos que está tudo bem, dizemos que é uma fase. Mas, com o tempo, começamos a respirar mal. E o problema já não é só a casa. É o facto de continuarmos lá dentro. Há relações assim, há trabalhos assim, há rotinas assim. Há versões de nós que já ficaram pequenas demais. E nós sabemos. O corpo sabe antes da cabeça. O peito aperta. O sono muda. A paciência desaparece. A alegria que tínhamos começa a ficar distante. A pessoa começa a irritar-se com pequenas coisas, porque há uma verdade grande a ser engolida todos os dias. O corpo acaba sempre por dizer aquilo que a boca passa tempo demais a calar. Mas decidir em pânico também não ajuda. Quando estamos em medo, queremos alívio. Não queremos verdade. Queremos que a ansiedade pare. Queremos resolver tudo já. Queremos uma garantia. E muitas vezes tomamos decisões só para deixar de sentir. Voltamos por carência, ficamos por culpa, saímos por impulso, aceitamos por medo, calamos-nos para evitar conflitos, explodimos porque engolimos demais. Isto é sobrevivência. Uma boa decisão precisa de algo sólido, precisa de chão, não precisa de perfeição, não precisa de certeza absoluta, mas precisa de algum silêncio por dentro. Precisa daquele momento em que paramos e perguntamos: estou a escolher por medo ou por verdade? E esta pergunta muda tudo. Porque o medo faz-nos escolher o que dói menos agora. A verdade faz-nos escolher o que nos permite viver melhor depois. E há uma diferença entre paz e conforto. O conforto mantém-nos no conhecido. Mesmo quando o conhecido nos magoa, a paz, às vezes, exige uma mudança difícil. Mas devolve-nos a nós. Nem tudo o que é confortável é bom. Nem tudo o que assusta está errado. Às vezes o medo aparece precisamente à porta da vida que precisamos de começar. E aqui entra outra coisa. Pedir opinião pode ajudar, mas também pode confundir-nos. Cada pessoa fala a partir da sua história, do seu medo, da sua coragem, das suas feridas. Alguém pode dizer para ficares porque essa pessoa tem medo de perder. Alguém pode dizer para saíres porque nunca soube construir. Alguém pode dizer para aguentares porque confundiu sofrimento com maturidade. Mas quem vai viver a consequência és tu. Por isso, há perguntas que talvez sejam mais úteis do que perguntar a toda a gente o que fazer. Se eu não tivesse medo de desiludir ninguém, o que escolheria? Esta decisão aproxima-me ou afasta-me de mim? Estou a ficar por amor ou por medo do vazio? Estou à espera porque ainda faz sentido ou porque não tenho coragem de aceitar o fim? Se nada mudasse nos próximos 2 anos, eu continuaria a escolher isto? Esta última pergunta é dura, mas há perguntas que não vêm para nos confrontar, vêm para nos acordar, porque não decidir também é decidir. Só que é uma decisão silenciosa e muitas vezes a mais pesada. A vida continua a andar, mesmo que ficamos parados. O tempo escolhe por nós, quando nós recusamos escolher. E um dia podemos perceber que aquilo que chamávamos prudência era apenas medo, mascarado, vestido de sensatez. Claro que há decisões que precisam de tempo, nem tudo se resolve num dia, nem tudo se corta a direito, há processos que precisam de maturar, mas maturar uma decisão é diferente de fugir dela. Maturar traz clareza, fugir traz mais ruído. Maturar acalma, fugir aperta. Maturar aproxima-nos da verdade, fugir obriga-nos a representar. E talvez uma boa decisão não seja aquela que nos deixa sem medo. Talvez seja aquela que nos devolve a dignidade. Aquela que nos permite respirar melhor. Aquela que nos aproxima da pessoa que queremos ser. Aquela que, mesmo doendo, nos tira de um lugar onde já estávamos a desaparecer. Porque há dores que fazem crescer e há dores que nos apagam. A dor de mudar assusta. A dor de ficar onde já não cabemos destrói devagar. E só nós sabemos qual das duas estamos a viver. No fundo, quando estamos confusos, talvez a pergunta não seja apenas o que devo fazer. Talvez seja o que é que eu já sei, mas ainda não tive coragem de aceitar. Porque muitas vezes a resposta não aparece como uma grande revelação. Aparece como uma sensação que volta, um desconforto que insiste, uma tristeza que não passa, uma vontade que sobrevive ao medo. E talvez decidir seja isso. Não é ter todas as certezas, é parar de negociar com uma verdade que já não nos está a pedir caminho. Até para a semana.

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0: Vamos até ao Super Clássico neste tema de 2010. Volta para mim, sejam bem-vindos a Super Kizomba FM nesta quinta-feira. 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

0: Semba original de Paulo Flores, hoje nos Reis do Semba, e a estreia é assinada por DJ Kyle, na companhia de Venenoso, nas vocais. Devagar, o seu último lançamento, após algumas semanas atrás termos por aqui estreado The Dark Side. Recordamos que o DJ Kyle, autor do sucesso Sensualmente, depois de durante largos anos ter residido em Paris, mudou-se de armas e bagagens há pouco mais de um ano atrás para o México. Fica a curiosidade.
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O som de Giamado em Fica Comigo, que é o Power Play desta semana. E amanhã, sexta-feira, estaremos de regresso para lançar o super fim de semana que está praticamente aí à porta. Muito obrigado e sejam felizes. 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
2: A Comissão de Coordenação e Desenvolvimento Regional do Algarve promove no próximo dia 17 de julho uma conferência dedicada ao novo Simplex Urbanístico de 2026. A iniciativa decorre no grande auditório do Campus de Gambelas, da Universidade do Algarve, e vai reunir especialistas representantes de entidades públicas e profissionais do setor para analisar as alterações ao regime jurídico da urbanização e da edificação. Ao longo do dia serão debatidos temas como a revisão da legislação, o controlo prévio dos processos urbanísticos e a tramitação dos procedimentos. O município de Lagoa concluiu nos últimos 18 meses a pavimentação de cerca de 25 quilómetros de ruas e estradas distribuídas pelas quatro freguesias do concelho. Grande parte das intervenções foi precedida pela substituição das principais condutas da rede de abastecimento de água, numa estratégia que pretende evitar futuras obras, reduzir perdas de água e aumentar a durabilidade dos novos pavimentos. Entre as vias intervencionadas estão a ligação entre a zona industrial de Lagoa e Sesmarias, a estrada entre o Seladen Splash e a Mexilhoeira da Carregação, a Baixa de Ferragudo e várias ruas da cidade de Lagoa e da Freguesia de Porches. A autarquia adianta que os trabalhos vão continuar, com novas pavimentações já em curso em Porches e a preparação de um novo concurso para intervenções na zona da Praia do Carvoeiros. A União dos Sindicatos do Algarve, da CGTP, convocou um dia de luta regional para 7 de agosto com uma ação reivindicativa marcada para as 10 da manhã em frente à Escola Secundária João de Deus, em Faro. A estrutura sindical

0: justifica a iniciativa com a degradação das condições de trabalho na região, denunciando baixos salários, vínculos precários, horários desregulados e dificuldades no acesso à habitação, apesar do crescimento do turismo no Algarve. A CGTP defende ainda o aumento dos salários e das pensões, a revogação de normas da legislação laboral consideradas gravosas, o reforço da contratação coletiva e dos serviços públicos, além da adoção de medidas para proteger os trabalhadores expostos às elevadas temperaturas durante o verão. O protesto pretende mobilizar trabalhadores de vários setores de atividade em toda a região. A Praia da Rocha em Portimão volta a receber entre 15 de julho e 12 de setembro o programa Animação Desportiva de Verão Mantenha-se em Forma na Praia, promovido pela Câmara Municipal. A iniciativa oferece atividades gratuitas para todas as idades, destinadas a residentes e turistas, com aulas de fitness, hidroginástica, yoga, pilates e zumba, além da prática livre de modalidades como o futebol e o voleibol de praia, o futevôlei, o ténis de praia e o frisbee. A participação é livre e não exige inscrição prévia, bastando comparecer na área desportiva da Praia da Rocha durante o horário de funcionamento. A cantora galesa Bonnie Tyler, intérprete de êxitos como Total Eclipse of the Heart e Holding Out for a Hero, morreu esta quarta-feira no Hospital de Faro aos 75 anos, onde se encontrava internada desde maio devido a complicações de saúde, anunciou hoje a família. Bonnie Tyler, nome artístico de Gaynor Hopkins, foi submetida em maio a uma cirurgia intestinal de urgência no Hospital de Faro, tendo permanecido internada na unidade de cuidados intensivos, onde chegou a estar em coma induzido. Nas últimas semanas, a equipa da artista tinha comunicado uma ligeira evolução clínica, mas o estado de saúde manteve-se crítico. Nascida no país de Gales, a 8 de junho de 1951, Bonnie Tyler alcançou notoriedade internacional no final da década de 70 com It's a Heartache, consolidando a carreira em 1983 com Total Eclipse of the Heart, um dos maiores sucessos da música pop da década. Ao longo de mais de 5 décadas de carreira, vendeu milhões de discos, recebeu várias nomeações para os prémios Grammy e representou o Reino Unido no Festival Eurovisão da Canção de 2013. A cantora dividia há vários anos a sua vida entre o Reino Unido e o Algarve, onde residia, sendo presença habitual na região.
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gostava mesmo sim de deixar essa mensagem de que uma pessoa que está convosco e que vos faz sentir mal, essa pessoa não gosta de vocês, essa pessoa não pode estar perto de vocês. Vocês têm que saber dizer não às coisas. Eu não soube dizer não, por isso é que eu acho que isto é tão importante. Parecem coisas que se deu aprender na pré-escola, mas aprender a dizer que não é mesmo a coisa mais importante. Eu estou a aprender a fazer isso, aprender a gostar de mim, aprender a dizer que não, aprender a saber o meu valor e o que é que eu não posso permitir. E denunciar as coisas é muito importante.

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3: É o que eu vos digo. Isto está a precisar de uma limpeza geral.
4: Uma limpeza geral? Ai, é isso mesmo. Despeçam toda a gente, menos o pessoal da limpeza.
5: Oh, jeitoso. Vai um tirinho.
3: Olha lá, você sabe com quem é que está a falar? Olha que eu sou o ministro das Finanças.
5: Oh, verdade, cara. Por aqui o Estado também anda ao ataque, é?
3: Diga-me uma coisa, você desconta para a Segurança Social?
5: Ah, claro, gente. Sabe lá o que eu desconto para a compra de preservativos? Eu tenho muito respeito pela segurança sexual, moro?
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5: Entre marido e mulher, as coisas às vezes dão para o torto.

0: Oh, querida, estou a responder aqui um teste, aqui numa revista masculina.
1: Ah, pois, lê lá a tua revistinha que isto de passar a ferro e tratar das roupas é só para mulheres.
0: Oh, vá, vá, não comeces com essas coisas. Ajuda-me lá.
1: Tá bom, vá,
0: olha,
1: sim.
0: Olha, aqui nesta pergunta, querem saber como é que eu sou na cama? Um gatinho ou um leão feroz?
1: Ah, isso não há nada que saber. És um leão.
0: Ui, a sério? Achas mesmo que eu sou um leão na cama?
1: Ah, claro que sim. Quando abres a boca para sonar, pareces mesmo um leão a rugir.
2: Que bom!
3: Que cheiro é este?
2: Cheiro? Não sinto nada!
3: Ah, desculpa lá, amor! Mas quando me beijaste, senti um ardor nos lábios e um cheiro forte! Parecia detergente!
2: Ah, isso é lexívia! Passei a boca por água com lexívia antes de vir ter contigo!
3: Ai, mas tu és doido!
2: Oh, querida! Eu só fiz o que tu mandaste.
3: Eu?
2: Sim, quando eu te telefonei, disseste que esta noite querias que eu te beijasse com lexívia.
3: Estúpido! Eu disse para me beijares com lexívia. Não disse lexívia.
4: Miguel.
5: Diz, meu docinho.
4: Vamos sair esta noite?
5: Claro! Hoje é noite de bar aberto ali no Café do Mendes.
4: Café do Mendes? Eu estava a pensar numa coisa mais refinada.
5: Refinada? Eu cá refinado só conheço sal.
4: Que disparate! Eu queria era uma coisa diferente. Sei lá, abriu agora um bar novo, indiano.
5: Indiano? Olha, por mim pode ser. Desde que sirvam chamuças.
4: Isso não sei. O que sei é que têm a música que eu gosto.
5: E que música é essa?
4: Música hindu.
5: Oh, para isso não precisas de ir ao bar.
4: Não?
5: Claro que não. Basta ouvir-me cantar. Eu cá sei muitas músicas hindu.
4: Ah, sim? Quais?
5: Olha, por exemplo, indo eu, a caminho de Viseu, encontrei o meu amor. Ai, Jesus, que lá vou eu.
1: Oh, homem, despacha-te lá a meter as compras no carro que eu ainda tenho que ir fazer o almoço.
0: Ah, estou a tentar, mas tens aqui tanta tralha na mala do carro que não cabem nem metade dos sacos.
1: Tralha? És cá pouco exagerado.
0: Tralha, sim. Olha, tens aqui 2 quilos de revistas, 3 pares de sapatos, 1 casaco, 4 cachecóis.
1: Oh, querido, mas isso são tudo coisas que uma mulher precisa ter sempre à mão, para qualquer eventualidade.
0: Ah, sim?
1: Sim.
0: E este barco de borracha, também precisas de o ter à mão?
1: Ah, claro que sim. Sei lá, no caso de haver uma cheia.
0: Cheia?
1: Sim. Quando se vá para a neve, levam-se correntes de neve. Quando se anda na cidade, olha, leva-se um barco insuflável.
0: Mas para quê?
1: Ai, que pergunta, Afonso. Então, se chover muito, mete-se o barco debaixo do carro, enche-se com uma bomba e já não vamos ao fundo.
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15: Odd
3: Adelaide, não achas que a gente devia arranjar uns namorados? Estamos para aqui duas cinquentonas encalhadas.
1: Olha, fala por ti, Ermelinda. Eu cá não tenho namorado porque não quero.
3: Ah, bem, tá. Eu bem vejo os pretendentes fazerem fila à tua porta.
1: Ah, pois, está bem, mulher. Eu tenho que dar o braço a torcer, que me faz falta uma companhia para me aquecer os pés, assim nas noites mais frias. Tu, nesse aspecto, até estás melhor que eu, que ainda tens o gato. Olha lá. Então, o que é que achas da gente pôr a fronha na internet, que é para ver se alguém nos pega?
3: Oh, na internet? E tu agora sabes mexer na internet?
1: Olha, então esqueceste que eu fiz um curso de computadores nas novas oportunidades.
3: Olha, não sei se gosto muito dessas coisas virtuais. Era melhor a gente voltar a ir ali ao baile do Mercado da Ribeira.
1: Ah, a gente foi durante meses ao baile no Mercado da Ribeira. E o par mais novo com quem dancei tinha 80 anos, artroses, bicos de papagaio e perguntou-me o nome 10 vezes.
3: Pois, olha, se calhar não tivemos muita sorte. Mas se a gente não arranja namorado no baile a vê-los, a tocar-lhes, e a falar com eles, como é que vamos conseguir isso na internet?
1: Olha, não te preocupes em vê-los. É como dizia o Camões: amor é fogo que arde sem se ver.
3: Ah, eu cá não gosto dessas coisas. Eu sou daquelas pessoas que nunca compra a fruta sem apalpar. Eu, para arranjar um namorado, olha, tenho que vê-lo primeiro.
1: Oh, isso é porque no tempo do Camões ainda não tinham inventado o Facebook.
3: O Face quê?
1: O Facebook, que é uma página na internet onde a gente pode conhecer pessoas. A gente põe lá umas fotos e assim os cavalheiros podem nos conhecer.
3: Ah, tá bem, mulher, olha, não custa nada tentar. Que isto está uma crise que até para arranjar namorado. Por isso mais vale rezar a todos os santos.
1: Ah, então olha, faz aí uma pose que eu vou tirar uma foto com o telemóvel.
3: Ah, tá bom, pronto. Olha lá, estou bem assim.
1: Não, vira-te, mas é de costas para mim.
3: De costas? Oh, mulher, então, mas de costas? Eu fico mal de costas.
1: Pois, mas de frente ficas pior.
3: Estás-me tão estúpida. Deves achar que és linda.
1: Ah, cala-te, mulher. Tanta vez estava a brincar contigo. Vá, faz lá uma pose assim de modelo, vá.
3: Pois, faço mesmo. Que eu já tenho a minha idade, mas este corpinho ainda dá para o gasto.
1: Ah, sim, mulher. Deves gastar muito. Muita tinta para encobrir os cabelos brancos, muito creme para as rugas e muita pomada para o reumático.
3: Ah, lá estás tu outra vez. Olha, fica sabendo, quando era nova foi Missy.
1: Missy? Ah, só se foi lá no teu bairro.
3: Até foi mesmo. Qual é o problema? Não havia na ajuda moça mais linda.
1: Pois, filha, mas isso já foi há muitos anos. Agora precisas de ajuda, que é para ficares mais bonita, pá. Pronto, põe-te lá em pose, que depois eu peço ao meu sobrinho para dar assim uns retoques no Photoshop.
3: Foto o quê?
1: Photoshop. É um programa de computador que nos tira as rugas e deixa-nos assim mais magrinhas.
3: Ah, não me digas, mulher. Ando eu para aqui a fazer dieta e basta ao computador para nos deixar magrinhas.
1: Não sejas parva, então. Deixa-nos magrinhas, mas é só nas fotografias. O meu sobrinho dá uns retoques para a gente ficar assim mais bonita.
3: Pronto, está bem, já percebi. Vamos lá a isso, olha. Tira lá as fotografias e mete lá nas internets. Eu já estou a perceber mais ou menos a coisa. Isto é como comprar roupa por catálogo. A gente vê o catálogo, escolhe e depois encomenda.
1: Bem, também não é assim. É que a gente não é cá a mercadoria. Mas se a inteligência não te dá para mais, olha, até o que seja.
3: Ah, por acaso estás-me a chamar burra? Só porque fizeste o 9º ano já achas que és doutora?
1: Não, não sou nada doutora. Sou apenas uma mulher informada.
3: Ah.
1: Vá, faz lá um sorriso agora para tirar a foto.
3: Então vá lá. Estou bem assim?
1: Estás, mulher. Pronto, já está. Agora é criar um perfil na internet.
3: Até aos depois, ó mulher, diz-me lá.
1: E aos depois, aqueles senhores que gostarem de ti vão-te mandar uma mensagem.
3: Ai, credo, mulher, ai, eu estou eufórica. Ai, eu vou ficar a rezar para arranjar um namorado.
1: Pois, reza, reza, mulher, que isto com a crise que vá para aí, para arranjar homem, bem podes acender uma vela ao Santo António.
3: Ai, eu estou com esperança. Tenho fé que é este ano que eu desencalho. A crise de homens também não deve ser assim tão grande.
1: Oh, pois não. Qualquer dia temos que ativar o FMI dos homens.
3: Que é isso, homem, do FMI?
1: É o Fundo Macho Internacional.
3: Ah, eu quero lá saber se o homem é macho português ou macho internacional. Que isto com a crise que vai, olha, não se pode escolher a marca do produto.
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18: Tem paciência, Gina. O rei do cão não vai dormir com a gente aqui na mesma cama. Isso nunca!
19: Ora essa! O Bobby...

0: carro, hein?
1: Olha, senhor guarda, ele não sei, mas eu andei nas compras e agora estava aqui a provar uma coisa. Posso continuar a provar? Posso?
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0: 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A Cooperativa de Construção e Habitação Económica e Instaladora do Conselho de Portimão, CLGR, com sede no bairro Independente, lote 17, CAV, Val de Lagar, Portimão, uma vez que vendeu os seus bens imóveis, está a devolver os valores entregues pelos associados que em devida altura entregaram verbas para a aquisição de habitação e não a obtiveram. Sendo assim, solicita-se que os associados que se encontrem nesta situação se dirijam ao escritório da referida cooperativa, cito, na Rua da Cooperativa, lote 3, CAV, Val de Lagar, Portimão, a fim de receberem os devidos valores. O escritório encontra-se aberto das 9 às 12h30 e das 14h30 às 17h, de segunda a sexta-feira.
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2: A literatura não pode desaparecer. As palavras são a matéria do pensamento. Numa amigável conversa, a escritora Lídia Jorge, distinguida com o Prémio Camões 2026, revelou ao Jornal do Algarve a sua emoção por receber o mais alto galardão da literatura portuguesa e que o seu pensamento foi para as mulheres que antecederam. Dissertou sobre a importância da literatura, a diáspora e a necessidade das vozes do bem se fazerem ouvir, diz-se, irrequieta, colocando-se ao lado do povo, o seu principal protagonista, e não se escusa a refletir sobre os problemas contemporâneos que afetam o mundo. Deixa um conselho aos jovens. Se forem leitores, serão jovens para sempre. Barragem de Odeleite tem nova área balnear. Comboios elétricos chegam ao Algarve a 19 de julho. Iniciada a construção de casas do PRR em Portimão, Festival de Jazz regressa ao Forte do Beliche, em Sagres, entre 10 e 13 de julho. Os Dias do Vinho voltam a Tavira. A ETA e a ISA, associações, fundem-se para reforçar

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cada vez que falo disto, seja onde for, vejo a importância de ter uns pais que apoiam, que amam e que acreditam acima de tudo. Por muito que discordemos ou que não nos demos com os feitios dos nossos pais, há pequenas ações durante a vida que nós, quando vamos crescendo e amadurecendo, vamos começando a perceber o amor profundo, a força que é o amor de um pai e de um filho, ou da mãe com o filho, e naquilo que eles fazem, tanto em segredo como em destaque, por nós enquanto filhos. E isso é um exemplo que eu vou levar para a vida, e se tiver um dia filhos, com certeza, quero cometer, vou passar-lhes isso e saber que estou sempre cá para eles, assim como os meus estão cá para mim.

Vamos imaginar que vamos cantar as pombinhas da Catrinha. Mas em vez de cantar, nós só fazemos. Entoamos desta forma, sopramos. O caso com esta melodia, ela tem um papelinho que vibra e que vai produzir um som.

0: 9 horas.
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inevitável é estatístico. Aliás, é como nos pêssegos. O cianeto está no caroço, o veneno está na semente. Por muito doces e aveludados que pareçam,

0: E muito boa noite, sejam bem-vindos a mais um Cidade Mais aqui no 106.5 FM da Rádio Portimão, o seu programa das quintas-feiras à noite entre as 21 e as 24.
1: É verdade, estamos de volta para mais um programa cheio de bons motivos para ficar bem ligado aqui na sintonia da Rádio Portimão, não é assim, Luís?
0: É verdade, além das rubricas que ainda vamos ter a entrevista, que é o prato principal de hoje, com o treinador do basquete portimonense, Carlos Almeida, já daqui uns minutinhos, não é, Nuno?
1: Então é só deixar passar a morena do Tiago Betancourt.
0: Parece-me bem.

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1: E vamos então dar o pontapé de saída aqui ao nosso espaço cidade.com. E é um pontapé de saída que eu passo já a bola também hoje ao Zé Batista, que hoje está comigo, com o Luís Gonçalves, aqui na condução da emissão e também na nossa entrevista. Então, Zé, o que é que nós temos hoje connosco?
2: Ora, boa noite, Luís. Boa noite, Nuno. Boa noite, Carlos. É um gosto ter aqui o treinador principal da equipa de basquete do Portimonense. Para já de tudo, dar os parabéns pela excelente época. Não sei se esperava tão boa ou não, mas o Carlos já vai ter a oportunidade de dizer isso ao longo da entrevista. Mas já lá chegaremos. Olha, primeiro que tudo, para quem nos ouve e para quem não tem um bocadinho assim ideia de quem é o Carlos Almeida, quem é o Carlos Almeida e de onde é que vem, como é que chegou aqui a Portimão, um bocadinho aqui do seu passado.
3: Sim, antes de mais, boa noite e obrigado pelo convite para estar aqui hoje a falar um bocadinho sobre mim e sobre, principalmente sobre o basquete do Portimonense. Eu não sou de Portimão, sou natural de Valdecâmara, do distrito de Aveiro. Vim parar a Portimão em 2010, estive cá 2010-2013. Vim por questões profissionais, que sou professor de educação física, e acabei por estar aqui, começar a treinar equipas da formação do Portimonense, porque já estava ligado ao basquete na minha terra natal. E acabei por estar aqui em 2010-2013. Na altura também, por questões profissionais, tive que sair. Na altura da crise, não havia colocações nas escolas, etc. E depois, em 2016, passado 3 anos, o Portimonense quis formar a primeira equipa de séniores de basquete. E então, como muitos dos atletas dessa equipa faziam parte da equipa que eu treinei naqueles anos que tinha estado cá, convidaram-me para vir pegar nesse projeto. E assim voltei a Portimão em 2016 e cá estou desde essa altura.
2: Sempre na equipa...
3: Não só, mas sim, na equipa sénior sempre. Ou seja, é um projeto. Foi 16, 17, vai fazer 10 anos agora, né? Fez 10 anos, vai ser. Foi 13, exatamente, 2016, 15, 16, fez agora 10 anos, foi a décima época. Pronto, eu foi assim, sempre fui ligado ao basquete desde pequenino. Eu comecei a jogar basquete aos 11 anos, 12, ao contrário da minha família toda, eram hoquistas, todos hoquistas, e eu invertei pelo basquete porque havia ali.
2: Mas a região da Aveiro é a região de basquete.
3: É, mas o basquete era muito recente. Quando eu entrei para o basquete em Valdecâmara, o basquete existia lá, sei lá, pai, há 2 anos no máximo. E andavam a recrutar atletas, a minha família toda hoquistas, e o futebol era o desporto rei lá. Como ainda é, obviamente, lá em muitos sítios. E na altura fui para o basquete e pronto, e foi paixão. Foi logo amor à primeira vista, que costumo dizer, desde esse dia que até hoje sempre estive ligado ao basquete. Ou como atleta, ou como treinador, ou como, digamos, coordenador, semi-dirigente, também já fui dirigente lá no Clube da Minha Terra, fui um bocadinho de tudo. E pronto, depois acabei por ir para a faculdade. A minha carreira desportiva não foi muito, muito, muito boa, não tinha assim muito jeito. Optei pelos estudos e depois, quando fui estudar, a minha vida estudantil e social era incompatível com os treinos também. E acabei por ter uma carreira curta. E pronto.
4: Mas ainda chegaste a jogar em algum clube?
3: Não, joguei sempre na equipa da minha terra, sempre em Valdecâmara, sempre. Joguei muito pouco como sénior, pouco. Fiz parte dos plantéis da equipa sénior. Quando passei para sénior ali no primeiro ano, segundo ano ainda fazia parte do plantel. Depois regressei, quando acabei o curso, voltei a fazer parte mais um ano ou dois. Depois tive uma lesão no joelho, que acabou com a minha carreira, que já era curta, e acabou de vez. De cabo dos cruzados, uma vez num jogo, e a partir daí...
2: E como é que se passa de atleta para treinador? Surgiu com o curso, não é, a faculdade?
3: Não, surgiu de uma forma assim natural, porque eu estava a tirar educação física. Estava a treinar educação física e havia um colega meu que já era treinador de mini-basket.
2: Okay.
3: que tinha jogado também comigo, tinha acabado de jogar mais cedo, que virou treinador, e disse: pai, nós temos muitos miúdos no mini basquet, tu estás a tirar o curso de educação física, podias-me dar uma ajuda? E então eu, nessa altura, como ia, estava no Porto, como já ia de carro, já tinha carro, já ia dar aulas de natação, foi o meu primeiro trabalho, foi aulas de natação em Valdecâmara, como já vinha à quarta-feira para as aulas de natação, ficava para o treino de mini basquet, e ao sábado, como estava aos fins de semana em casa, foi o meu primeiro trabalho, foi assim, surgiu, foi assim, mais ou menos, foi natural. Foi o percurso de muitos treinadores, comecei para o mini basquet, depois o sub-12, sub-14, sub-18, por aí, treinei basicamente todos os escalões masculinos e femininos, basicamente.
4: Olha, só uma perguntinha. Nessa altura, os teus ídolos eram quem? Carlos Lisboa?
3: Ou não, não, não assim... o Carlos Lisboa não... O meu ídolo era o Michael Jordan. Não, eu, na altura, comecei a ver basquete, na altura que a NBA dava na RTP2. Exato. Na RTP2.
5: O era... Carlos, só para quem nos ouve e para quem nos conhece, tem 43.
3: Eu sou de 82.
5: 43, né?
3: E então...
4: Já era mesmo.
3: Era os Houston, era os Houston Rockets, era a minha equipa preferida.
5: E aqui mola
3: a Joana. Aqui
5: mola a Joana. Exato. Eu sempre sou da mesma geração. E então os ídolos são parecidos.
3: Era os meus ídolos eram os Houston Rockets, era essa equipa que.
1: Eu e tu estamos aqui um bocadinho já.
4: Não, só,
5: eles já são mais time mágico, Johnson.
3: Exatamente, são mais
4: velhos. Pois era, esquecer, eu era mais Lakers.
5: É, é Magic Johnson, são um bocadinho. A nossa geração,
3: O Larry Bird.
4: Também dos Boston.
3: E pronto, foi um bocadinho assim, o meu trajeto foi um bocadinho esse. Não, acho que é um trajeto de muita gente, normal. Como não fui, há muitos treinadores que passam de atletas profissionais a treinadores, eu tive que fazer o processo oposto, que é de começar da formação e aos poucos.
4: E essa parte, e depois gostavas mais de trabalhar e depois com os miúdos, ou foi uma coisa progressiva e gostaste de ir
3: para... É uma boa pergunta. Eu gosto muito de trabalhar com os miúdos. Eu gosto muito de trabalhar com os miúdos. É um trabalho diferente. Não vou mentir que o trabalho que faço agora, a este nível, me desafia bastante.
4: É aliciante, não é?
3: É, me desafia bastante a nível tático, a nível humano, de conseguir jogar, por exemplo, neste ano vamos jogar contra os melhores de Portugal, contra as melhores equipas de Portugal. Não vou mentir que me desafia bastante. Mas também gosto muito de formação, e mais dos mais pequeninos. Dos, sei lá, sub-12, sub-13, sub-14.
4: É o passo mesmo.
3: São miúdos que ainda bebem muito aquilo que a gente tem para dizer, ainda estão naquela fase de querer ouvir tudo e de confiar em tudo que a gente diz e não colocar questões assim, tipo, como é que sei e tal. Eu vi na internet que não era assim.
5: Será que o Carlos, por ter passado por esses escalões de formação, e como disse, estava que acompanhou o início deste projeto do basquete no Portimonense, nós que somos de cá, temos vivido isto que tem sido dado muita importância aos escalões de formação. E isso também, o Carlos, como veio dessa formação, é essa indicação? Sim. Que deu também? Ou que...
3: Eu desde 2016, quando vim para cá, desde esse dia que sou treinador dos séniores e coordenador da formação. Sempre acumulei essas duas funções. E no início, quando a nossa equipa de séniores não era uma equipa profissional, éramos equipa amadora, treinávamos às 9 da noite, como a maioria, eu também treinava uma equipa de formação antes. Ou seja, eu treinava os sub-18 e os séniores, ou a altura que foi sub-16 e séniores. Aliás, nós quando fomos para a Liga, há 3 anos atrás, não havia ninguém para treinar as sub-18 femininas, eu estava a treinar as sub-18 femininas e a equipa da Liga. Foi um ano muito difícil esse, a nível de logísticas e de jogos, etc. Mas há uma coisa que eu gosto, e aqui as pessoas do basquete, que estão ligadas ao basquete, os diretores da secção de basquete e mesmo a direção do clube, o próprio presidente do clube, faz questão que nós tenhamos muita atenção com aquilo, com a formação, com as equipas de formação. E que nós não colocamos nunca em causa o trabalho que é a formação, o recrutamento de treinadores, as condições de treino deles, por causa de nenhum aspecto de uma equipa sénior. E isso foi sempre, portanto, que nós nos últimos anos temos tido... Não sei se muita gente sabe isto em Portimão. Quem está ligado, quem gosta de basquete sabe, né? Mas pronto, nós nos últimos anos tivemos 2 títulos nacionais de formação.
5: Taça nacional, não foi?
3: 2 taças nacionais. Os nossos sub-14, há 3 anos atrás, foram vice-campeões nacionais. Perdemos com o Sporting a final do Campeonato Nacional. E os nossos sub-16, não este ano, o ano passado, foram terceiro lugar no Campeonato Nacional. Ficou o Porto em primeiro e... Passo d'Arcos, o Sporting em segundo, já não me recordo, penso que foi o Passo d'Arcos. E nós, exatamente, Passo d'Arcos em segundo e nós em terceiro lugar, no Campeonato Nacional. O que há uns anos atrás era impossível. E estamos a falar de só com miúdos nossos. Não estamos a falar de nós irmos recrutar jogadores a outros sítios, tanto do Algarve como a nível nacional, há muitas equipas que os fazem. E só com miúdos formados por nós, de Portimão, na sua maioria. Temos miúdos de Lagos e de Monchique.
5: Sim, mas aqui da
1: zona, da região.
3: Formados aqui. Às vezes há um miúdo ou outro que vem ali da CD de Ferragudo para cá também, mas 99,9% são miúdos formados por nós, criados por nós, e o que nos deixa bastante orgulhosos do nosso trabalho. E é algo que nós queremos passar aos miúdos, é perceber, é conseguir manter esta sinergia de formação boa e de um dia mais tarde podermos alimentar a equipa sénior. O nosso objetivo este ano
5: é isso que eu ia dizer, ou seja, esse projeto que começou, né, com os escalões de formação, quando é que poderá vir a dar frutos?
3: Eu penso que está muito perto de dar frutos.
5: Eu vi que este ano vocês já tiveram o Martim no banco, o Rui Semedo no banco.
3: Sim. Mas... sim. E o objetivo é esse, o objetivo é que eles consigam, aliás. Nós estamos a falar de um plantel de 15, 16 atletas. Tivemos um plantel de 15, 16 atletas, tanto esta época passada como na próxima. Estamos a falar que pelo menos 5, 6 serão criados da formação. Sim. Ainda não temos a capacidade de poder, principalmente agora na Liga, de ter atletas que a gente consiga dizer que vão jogar e fazer a diferença. Ainda é difícil, claro. Isso. Mas eu acredito que não está muito longe de conseguirmos fazer isso. O Martim e o Rui Semedo são dois bons exemplos disso.
5: Claro,
3: são dois
5: atletas
3: de seleções nacionais. O Rui Semedo foi o melhor marcador do Campeonato Nacional de Sub-18 este ano. O Martim está neste momento nos últimos 14 no estágio para o Europeu de Sub-18. Por isso, acho que não estamos longe disso, estamos perto disso. E esse terá que ser o caminho, porque só faz sentido nesse sentido, porque não temos a capacidade de Porto, Benfica e Sporting, nem sei se faz sentido num clube como o Portimonense esse tipo de recrutamento.
1: Ó, Carlos, e este fenómeno, obviamente, que você assistiu e viveu deste crescimento, deste boom do basquetebol aqui em Portimão, que fatores é que acha que estiveram aqui por trás? Uma aposta dos dirigentes? Como é que conseguiram que a localidade se virasse para este desporto, que é um dos desportos com maior tradição no clube, que o Portimonense, que é desde que foi criado, penso que tinha basquetebol logo desde muito cedo, mas que há 20, 30 anos era residual, não é?
3: Sim, deixou de ter. O Portimonense, a história que me conta, né, e a história do basquete de há muitos anos para cá é melhor contada pelos dois dirigentes, que é o José Marrano e o José Queiroz, foram eles que trouxeram o basquete para o Portimonense. Havia outro clube em Portimão que ia acabar e passou para o Portimonense, que já estava, segundo aquilo que eu ouvi, desativado há muitos anos. Eles reativaram o basquete em 2004, se não me engano. E de então para cá teve um crescimento enorme. Teve uma fase, obviamente, difícil no início, depois foram crescendo. Eu acho que este boom deve-se basicamente, primeiro, a ao fruto do trabalho que foi sendo efetuado. Os miúdos falam entre eles, começam a passar a palavra de que o basquete, gostam do basquete, sentem-se bem, dos nossos treinadores. Eu acho que é um dos motivos pelos quais nós temos muitos miúdos, temos, graças a Deus, muitos treinadores que se dedicam bastante, com qualidade, e os miúdos sentem, fixam-se no basquete, e acho que é um bocadinho esse conjunto de coisas, porque hoje em dia é tão fácil os miúdos ficarem em casa e não fazerem nada, né? É difícil. E mais conseguíamos angariar se tivéssemos mais espaços esportivos. Nós, por exemplo, nós no mini basquete, que são os miúdos até aos 10 anos de idade, nós chegamos quase a fechar a porta, a dizer não podemos receber mais. Por
1: uma questão de instalações e de estrutura.
3: Sim,
1: estrutura.
3: Porque chega uma altura que deixa de ser basquete e passa a ser... Também dá uma bola e. Né? Porque, e até...
5: aula de educação física.
3: Pior que aula de educação física, é muito pior. Pronto, e é essa a nossa realidade. Crescemos muito, temos quase 300 atletas.
5: Só para aqui completar a pergunta que o Nuno estava a fazer, Carlos, também se nota um bocadinho nesse crescimento o efeito de Mias ou não?
1: Aqui podes falar no efeito Miguel Queiroz, atenção.
5: Neste caso,
3: pá, sabes o que é que eu noto? Eu noto que cada vez há mais miúdos a sonhar com isso. Não com o Nemias, não com o Miguel Queiroz, mas serem profissionais de basquete.
5: É, porque se formos a ver a história do Nemias, não é? Até aos 18 anos já era um jogador do Benfica.
3: Era do Barreirense, Benfica aos 18 anos era Benfica. Sim.
5: Quem diria, não é?
3: Sim, se calhar nessa altura ninguém diria que ele ia ser o que é hoje, de certeza absoluta. Poucos diriam, se capaz alguém disse, mas poucos seriam os que diziam isso. Eu acho que cada vez há mais miúdos que olham para o basquete com outros olhos, no sentido de de quererem um dia serem profissionais de basquete e fazerem carreira disso. Há miúdos que me dizem isso às vezes.
4: Já não é só o futebol a monopolizar as atenções.
3: Certo.
5: Já se consegue viver bem de basquete em Portugal?
3: Era o que eu ia dizer. Nós tentamos ser um bocado contidos nesse tipo de discurso, porque não é fácil. Hoje em dia, o futebol ganha-se. Quem é bom no futebol ganha muito dinheiro e cedo. E muito cedo. Se fazes um grande golo, pode-se mudar a tua vida completa no futebol, não é? No basquete é mais difícil. Não é impossível viver do basquete. Há muita gente que vive do basquete. Fazer vida e 10 ou 20 anos a jogar basquete e depois dizer que tem a vida garantida é difícil.
4: Mais complicado.
3: Difícil. Só para alguns.
1: Mas acaba por ser um fenómeno que acaba por não ficar só no basquete, né? Eu acho que tenho achado curioso, e pronto, e o José Batista é o nosso especialista no desporto, que as modalidades para além do futebol a nível nacional têm estado a desenvolver-se bastante e começamos a ser até mesmo muito competitivos a nível de seleções e tudo mais. Quem sou o basquete, o handball. O
3: basquete ganhou agora a Grécia, primeira vez na história.
1: Exato.
3: E a primeira vez na história que vamos à última fase de apuramento para o Mundial, que nunca fomos a um Mundial na vida. Ou seja, agora são 6 equipas.
5: E ganhamos à Grécia.
3: Ganhamos
5: fora,
3: a Grécia,
5: sem inimigos.
3: Lá na Grécia,
1: sem inimigos, né,
5: sem o Ruben Pérez.
3: Sem o Ruben Pérez.
5: Ou seja,
4: há uns anos atrás era impensável.
3: Não, era impossível. Nem chegávamos a esta altura.
4: Exato, claro.
3: Há uns anos atrás, esta altura estávamos a jogar a primeira fase de 30 fases para o europeu, porque é o que estão a fazer agora as equipas tipo o Xamburgo, as Andorras.
5: Nós, para quem veio de fora, mas o Carlos que está mais dentro, nota-se que a mentalidade do atleta português mudou um bocadinho. Acho que consegue perceber o que pode lá chegar.
3: Sim, sim. E parece-me também que o facto de nós termos aí algumas gerações muito boas que emigraram. Nós temos muitos jogadores a jogar, por exemplo, em Espanha. O Diogo Brito, para o ano, por exemplo, vai jogar na Liga ACB. Temos o Diogo Brito, o Rafael Lisboa. Temos um jogador naturalizado, que é o Travante, que é muito bom jogador e traz uma energia imensa à nossa equipa. O facto destes jogadores terem ido para fora, o próprio Vladislav Vojtic foi para fora, o Amarante foram para fora e agora voltaram, mas tiveram experiências no estrangeiro, que acho que recorda-me um bocadinho há uns anos atrás, aquelas gerações que tivemos, Sérgio Ramos,
5: sim.
3: Paulo Cunhas, que também tiveram fora e voltaram e trazem essa experiência depois para a seleção portuguesa. Acho que e são gerações boas também, né? que esperam que a gente consiga continuar. Não vai ser fácil, mas espero que a gente consiga continuar, porque realmente esta seleção agora tem feito um trajeto magnífico. E acho que um bocadinho também isso, dos miúdos olham para isto e vêm, e já não somos aqueles coitadinhos que perdem com toda a gente, só ganhávamos as seleções fraquinhas da Europa. Agora já conseguimos competir basicamente com qualquer uma.
4: Mas nós antes tínhamos um problema assim de estatura física, os outros pareciam sempre maiores que
3: ainda
4: nós.
3: São um bocado.
1: Há alguma genética que não se consegue vencer.
3: Exatamente, ainda são um bocado. Se bem que temos o Urmias e o Ruben Preis são muito grandes, mas não têm jogado, só jogam. Só jogo no verão.
5: O Ricardo Monteiro também mete medo.
3: Se calhar é muito grande.
5: Mas pronto, voltando ainda. Desculpa, pronto, estávamos já a dispersar. Voltando um bocadinho à época do Portimonense. Que balanço se faz desta época?
3: Esta época foi muito positiva, na minha opinião. Não só por facto, agora temos conseguido atingir.
5: À partida, ao inicial, quando se faz a reunião de início da época, qual era o objetivo?
3: O meu objetivo é sempre nós tentarmos estar no momento das decisões. É sempre o que eu digo aos jogadores: nós temos equipa para estar no momento das decisões e temos qualidade para estar no momento das decisões, e o nosso objetivo é tentarmos, de jogo a jogo, estarmos lá o quanto antes. E quando passamos à fase de promoção, à fase de subida, vamos ali algumas derrotas, porque os resultados transportam da primeira fase para a segunda. Vamos ali algumas derrotas que nós não eram previstas e que depois também nos castigaram um bocadinho depois na altura do playoff.
5: Portanto, o Portimonense passou a primeira fase em quarto lugar, certo?
3: Passamos a primeira fase, não, a primeira fase passamos.
5: Portanto, a Zona Sul acho que foi em quarto.
3: Quarto foi o Ginásio Olhanense.
5: Quarto.
3: Primeiro o CAB. Em segundo, quem é que passou em segundo? Já não me recordo. Não, passamos em segundo, ou Imortal B em segundo, Imortal B em segundo, e nós em terceiro, e o Ginásio Olhanense em quarto. E depois apanhamos em quatro equipas do Norte, e este ano mudou um bocadinho a estrutura, ou seja, agora voltamos a jogar todos contra todos na segunda fase, e os resultados eram todos transportados. Nós vamos ali uma derrota, por exemplo, com o Benfica B, fora, que em casa perdemos ali um ou dois jogos também que não estávamos à espera. Vamos para a fase de promoção. e pronto, e fizemos uma fase de promoção boa. Só que fomos castigados pelo resultado que já tínhamos transportado.
5: Os resultados estão esperados
3: na primeira fase. Mas pronto, e o que eu dizia aos jogadores era essa perspectiva, é essa, está nos momentos das decisões. Calhamos contra o Póvoa
5: e eles começaram a acreditar, os jogadores,
3: no playoff.
4: Ou se calhar acreditaram logo desde o início, não é?
3: Não, pá, ainda por cima, a última jornada foi contra o Póvoa aqui. A última jornada da segunda fase foi contra o Póvoa em casa. E se, não, minto, foi lá. Foi contra o Póvoa, lá na Póvoa. E se nós ganhássemos ao Póvoa, íamos jogar contra o Cabo na meia-final. Se perdêssemos contra o Póvoa, íamos jogar contra o Póvoa.
4: Exato.
3: O playoff logo na semana a seguir em Portimão.
4: O que só por si já era psicologicamente. Pronto,
3: exatamente. E nós perdemos com o Póvoa esse jogo por 3 pontos, 4 pontos. E então apanhámos o Póvoa. Eu sinto que a equipa ficou ali um bocadinho
5: melindrada.
3: Tipo, o Póvoa é a melhor equipa do campeonato. Já subiu automaticamente, porque a primeira equipa da fase regular subia automaticamente.
5: Os jogadores que na época anterior tinham quase todo o plantel, tinham jogado na Liga Profissional.
3: Sim, o Scott Suggs, o americano dele, Scott Suggs, é um jogador belíssimo que jogou Liga ACB, fez uma carreira muito boa, era melhor jogador do campeonato, sem dúvida nenhuma. Um plantel bom.
5: Os dois portugueses, Miguel Rodrigues e o...
3: Sim.
5: Tinham jogado época, Jorge Rodrigues, época
3: Jorge
5: passada.
3: Rodrigues, sim. Tinha o James, é um jogador também muito intenso. Os outros estrangeiros, o Cuyo e o Lamuto, apesar de Lamuto estar lesionado, mas pronto. E uma equipa que nunca tinha perdido em casa. O Póvoa não perdeu nenhum jogo em casa este ano. Até aquela altura, não sei, com o Ovarense para a taça, uma equipa da Liga, que é sempre das 4, 5 melhores, e perdeu por 3 pontos, mesmo no fim. O primeiro jogo em Portimão, perdemos após prolongamento. Um drama, um jogo intensíssimo, e perdemos após prolongamento. E o discurso foi este: nós tivéssemos ganho hoje, tínhamos que ganhar na mesma à Póvoa.
4: Certo.
3: Por isso, opa, vamos tentar ganhar na Póvoa no sábado, para adiar isto para domingo. E agarrámos-nos a isto. A gente tinha que ganhar na Póvoa e tinha, de qualquer maneira, fosse como fosse, mesmo que ganhássemos o jogo em Portimão, tínhamos que ganhar pelo menos um à Póvoa, fosse no sábado ou fosse no domingo. E a equipa toda se agarrou a isto e vamos para a Póvoa no sábado, mais um prolongamento. Mais um prolongamento e ganhamos após prolongamento. Vamos para o jogo domingo, outro prolongamento.
4: Sim.
3: Foram 3 jogos contra o Póvoa. Não, minto, 4, porque em casa para o campeonato também ganhamos aqui em Portimão a eles após prolongamento. Ou seja, fizemos o último jogo no domingo contra eles após prolongamento, perdemos no último
5: jogo. Com mais dinheiro do árbitro?
3: Sim.
4: Não há como dizer que não.
3: Não gosto de dizer essas coisas.
5: Mas nós temos que ser tendenciosos, isto é rádio.
3: Eu não digo isso.
5: Aquela saber, eles na Póvoa dizem o que disseram.
3: Eu não digo isso, mas se vocês disserem, eu não desminto.
4: É verdade.
5: Eles lá na Póvoa digam o que quiserem, não é? Agora, com ajuda, foi.
3: Foi uma decisão polémica, é verdade. Mas pronto, nós. Eu não gosto de me agarrar a isso, apesar que a gente também cometeu muitos erros, mas é verdade que sim, naquele momento
4: influenciou bastante.
3: Marcar aquela falta foi uma coisa que nos deixou destroçados, basicamente, porque nós tínhamos tudo para vencer o jogo e depois íamos já contra o Cabo, podíamos chegar contra o Cabo e não conseguir subir na mesma, né? Porque a gente contra o Cabo ganhou 2 jogos e perdeu 2 jogos. Ganhamos 2 em casa, perdemos 2 na Madeira.
4: Podia cair para qualquer lado.
3: Sim, o Cabo tem uma excelente equipa.
4: E tem experiência também da Primeira Liga, não é?
3: O Cabo, para mim, e eu disse isto na altura ao treinador do Cabo, para mim, das equipas que melhor basquete jogava era o Cabo na Madeira, tanto o ano passado como este ano. Pronto, e ficamos aqui a meio do caminho.
4: Quando perdem esse jogo, aquilo era o desânimo total, não é?
3: Era, foi
4: horrível, não é?
3: Foi triste, o balneário estava
4: destroçado,
3: é verdade. Mas pronto, a gente. Na altura custa muito. Nós pensamos naquilo que é positivo, caímos em pé, como costuma dizer, e tal, vamos levantar a cabeça. E eu tenho este discurso com toda a gente, e os diretores também, e o staff todo, temos este discurso, mas a verdade é que.
4: E a verdade é que ninguém apaga o excelente trabalho que vocês fizeram, não é?
3: Certo, mas a verdade é que nós caímos ali naquele dia e.
4: Foi frustrante.
5: E depois, antes de passar aquele desânimo inicial, não é? Depois de ter perdido a hipótese de subir divisão. Como é que surge a oportunidade de novamente ir para a Liga Profissional?
3: Surge na Secretaria, no regulamento, o Imortal. Depois sai a notícia do Imortal que eles estavam com dificuldades financeiras.
4: Vocês já suspeitavam alguma coisa? Ou
3: não, mais ou menos.
4: Tinham uma
3: secreta. Eu sabia que as coisas estavam difíceis em Alfeira, porque nós conhecemos as pessoas dos dois clubes e vamos falando, e as pessoas dizem que a torneira ia fechar um bocadinho ali. Eles eram uma equipa como a maior parte das equipas do nosso país.
5: Com grande apoio autárquico.
3: O apoio autárquico é fundamental e significativo. E eles, a quebra foi muito grande uma vez. Se quando a quebra, tipo, epá, vamos tirar mais 10%, 15%.
4: Faz moça.
3: Agora tirar 50% mais ou menos é uma quebra, é muito significativa. E o Mortal tinha um projeto muito dispendioso, equipa masculina na Liga Masculina,
4: feminina.
3: Equipa feminina na Liga Feminina, o Sub-23 na Pro Liga, na segunda liga. Tinha uma equipa B de feminina na última divisão também, não havia ser muito gastos, mas é alguns gastos. Tinha uma equipa, fazia aquilo, pronto, que a gente falou um bocado, a formação, faz muito recrutamento na formação. O Imortal foi campeão nacional de sub-18 há 2 anos atrás, de júniores, com algum recrutamento, porque eles acreditavam nesse projeto e era isso que eles queriam. E quando isso surge, pronto, nós sabíamos que havia esta linha no regulamento que diz que as equipas do mesmo associação, no mesmo distrito, que tivessem condições técnicas e estruturais semelhantes, poderiam candidatar-se. Ora bem, nós tínhamos essas coisas.
4: Exato.
3: Internamente decidimos se valia a pena ou não. Falámos bastante internamente, entre nós, com o presidente do clube, com a direção, com a secção de basquete, e sabíamos e sabemos que vai ser difícil. Vamos para, provavelmente, até porque quando isto aconteceu já as coisas estavam todas definidas para a próxima época, para a segunda liga.
4: Para a segunda divisão, claro.
3: E era difícil conseguirmos alterar as coisas, tanto a nível autárquico como a nível interno. Mas decidimos que valia a pena correr esse risco. Que valia a pena correr esse risco e vamos já em frente, e há de ser o que Deus quiser.
4: Então, mas é assim mesmo.
1: E o pavilhão ainda vai demorar, não é?
3: Ainda vai.
1: mas vai ser importante, não é? Para o clube, certamente, ter.
3: Sim, assim,
1: pelo que dizem, não é?
3: Certo, eu não é ver para querer, não quero dizer que não acredito nas pessoas e naquilo, mas eu sei é que muita coisa muda no entretanto. E aquilo que é o, não é o compromisso, aquilo que é o desejo, às vezes, das pessoas no dia 2 muda por muitos motivos daqui a 2 ou 3 anos. Eu sei
1: claro.
3: Isso. Não quero estar a contar com isso até realmente acontecer. Mas também, de qualquer maneira, nós também não estamos mal na Boa Vista. A Boa Vista é um pavilhão bom. Eu gosto da Boa Vista, gosto de treinar. O ginásio desportivo é mais pequenino, cria um ambiente diferente. E vocês vão ver um jogo de futsal e ver se o público está muito mais perto, mais em cima do campo. Mas eu gosto da Boa Vista, o piso é espetacular. As tabelas foram compradas, o município adquiriu 2 tabelas de topo de gama quando nós subimos à Liga. Tem aquele marcador espetacular também, dá para 500 pessoas, ou seja, quando for os jogos contra as equipas grandes, dá para ter um bom ambiente.
4: Certeza,
3: sim. Não posso queixar, o pavilhão é bom, nós vamos continuar lá e estou satisfeito, gosto de lá. Está, tem uma sala na parte de cima para nós fazermos reuniões, scouting, vídeo, temos boas condições, nisso não podemos queixar.
5: E o que é que podemos esperar do Portimonense na Liga Profissional?
3: Pá, podemos esperar aquilo que eu desejo. Que
5: isto estamos a falar ainda sem sabermos qual é o plantel e sabermos.
3: Certo, certo. Todas, não é? Aquilo que eu desejo e aquilo que nós estamos a tentar formar é uma equipa que seja competitiva. Okay? Apesar de nós sabermos internamente as nossas dificuldades, nunca iremos com aquela coisa, somos os coitadinhos e vamos tentar fazer o melhor possível. Não, a ideia é sermos competitivos contra toda a gente. Eu sei que estamos a falar de sempre, já quanto ao Benfica, que tem um orçamento que é público, né, no relatório de contas, de 4 milhões e meio, né, são coisas, mas não quer dizer que a equipa já, o Benfica perdeu o ano passado contra várias equipas, e há 2 anos, o Porto, Sporting, etc. O Porto perdeu com o Vasco da Gama este ano, o Jogueira ganhou o Sporting, o Mortal ganhou o Sporting,

0: Ou seja, a bola é redonda, como costuma dizer, não é? Claro, no básquet é até diferente do futebol. Não dá para pôr o autocarro em frente à baliza. Não dá para pôr o autocarro em frente ao cesto. E normalmente quem joga melhor e quem tem melhores jogadores tem uma vantagem muito grande. Mas não quer dizer que ganhe sempre, mas tem vantagem muito grande. Mas pronto, o objetivo é esse: tentarmos ser competitivos, tentarmos dignificar o Portimonense. E o objetivo é basicamente é tentar não descer a divisão. Isso é um objetivo claro, é a manutenção.
1: E a nível, já agora, só por curiosidade, a nível de estudar os adversários e isso, vocês também têm elementos da estrutura dedicados a isso, a ver como é que jogam os adversários?
0: Não, somos nós, a minha equipa técnica sou eu e a minha equipa técnica, sou eu, o Pepe Moreno e o José Brantes, somos três, e a gente divide as tarefas naquilo que é a análise do adversário.
1: Semana a semana vão...
0: Sim, vamos antecipando, uma semana anterior tentar ver já o adversário da outra semana a seguir, tentar a recolher informações e vamos um bocadinho por aí. Tentamos, nós que não temos uma estrutura muito... Sim, profissional, de staff, não podemos ir àquela análise profunda, porque não temos uma equipa dedicada só a isto. A análise que nós fazemos é uma análise mais geral do adversário, daquilo que eles jogam, os princípios ofensivos, defensivos, quais são as jogadas que eles usam mais ou menos, e um bocadinho de scouting individual, o que é que aquele jogador faz, o que é que aquele jogador não faz, o que é que temos de tentar parar e o que é que temos, podemos atacar em relação ao adversário. É um bocadinho por aí, mas fazemos outra semana, perdemos algum tempo vídeo, edição de vídeo, sentamos os jogadores na sala. Há semanas que sentamos só uma vez, sentamos duas vezes, normalmente sentamos duas vezes para vermos o jogo do fim de semana, o nosso jogo,
1: para corrigir depois,
0: sim, para vermos os erros, falarmos. Eu gosto de, apesar de nem sempre é como eu esperava, mas gosto de partilhar com os jogadores, de eles darem a opinião deles. Alguns são mais interventivos que outros.
1: Normalmente. Mas também dão ajuda a nível da técnica, devíamos fazer assim ou fazer assim.
0: Eu gosto, eu sou um treinador que gosta que os atletas, quando é de forma coletiva e para ajudar, que deem a sua opinião. Quando eles falam muito sobre eles próprios, ah pá, eu ali tal.
1: Exato.
0: A dizer aquilo que ele. Não, agora, e temos alguns atletas que o fazem, e muito bem na nossa equipa. Quando é para nós darem opiniões, até porque na verdade eles jogam, eles estão dentro de campo, eles têm sensações e sentem coisas que nós de fora não vemos.
1: Às vezes nem se apercebem,
0: né? E o oposto, às vezes, claro, nós também dizemos coisas a eles e eles não percebem e não sentiram aquilo que é vice-versa. Isto tem que ser uma coisa, na minha opinião, tem que ser uma coisa partilhada, conjunto, porque eles é que jogam, eles é que, no fundo, depois eles é que vão lá para dentro. E
2: é fácil gerir os egos ou não? De uma equipa?
0: Mais ou menos. Depende. Por exemplo,
2: o basquetebol é conhecido por ser uma. Portanto, os atletas habitualmente serem atletas com personalidades fortes ou
0: certo.
2: Com egos.
0: Por exemplo, no ano da Liga foi muito difícil. No ano da Liga foi, se calhar, dos anos mais difíceis, dos últimos que eu tive, no que diz respeito a isso. Também um bocadinho, se admito, por um bocado, se calhar, de minha experiência nossa naquilo que era o recrutamento, e fomos um bocadinho mais atrás do jogador do que da pessoa. E a partir daí acho que aprendemos com os erros. E por exemplo, este ano foi claramente dos melhores anos, nos últimos anos que tive, no que diz respeito ao plantel, o ambiente, a entreajuda entre todos, a compreensão entre todos, o ajudarem-se uns aos outros, nos maus momentos principalmente, uma equipa que nunca desistiu, com alguns atletas experientes, já com muitos anos de basquete.
1: Ou seja, às vezes um jogador talentoso, mas que se calhar mais indisciplinado, digamos, pode... a desestabilizar mais um balneário do que propriamente ajudar a equipa no jogo em si.
0: Sim, não? Se for um jogador que pensa mais nele do que na equipa, claramente nos momentos de stress vai-se rebelar. Quando a equipa ganha é tudo muito bonito, está tudo bem, batem nas costas dos outros.
1: Exato.
0: E mesmo que estejam chateados por jogarem pouco tempo, ou mesmo que, pronto, está tudo bem. Agora, quando as coisas começam a correr mal e as épocas são longas, Eu costumo dizer que, inevitavelmente, mais tarde ou mais cedo, vai haver momentos de tensão.
1: Confusão.
0: Sempre. A todas as épocas há sempre alguém que se chateia porque não está a jogar, há uma derrota mais difícil e há uns que gerem bem a derrota, outros gerem mal porque não jogaram bem, porque se calhar eu disse alguma coisa num desconto de tempo, num intervalo.
1: Que eles não acharam piada.
0: Não gostaram. E quando há uma equipa forte, quando as personalidades são cooperantes, fortes, mas ao mesmo tempo para o bem da equipa, que foi o que aconteceu este ano, bem, nós tivemos o nosso stress este ano, tivemos discussões este ano, tivemos problemas este ano, e a resolução desses problemas é mais fácil quando as pessoas são boas, não é? Claro, basicamente, exato. Quando são boas pessoas.
1: Quando a coisa é construtiva, não é?
0: Certo, exatamente, é mais fácil. Quando as pessoas são individualistas, acham que são melhores que os outros, que vêm para aqui como uma forma de ganhar estatísticas, de se promoverem para depois ir para outros voos. Eu acredito que seja o objetivo de muitos. Mas tem que ser um aspecto secundário, ou seja, primeiro ajuda a equipa para me ajudar a mim. E há muitos que vêm com a ideia oposta, eu vou para lá para me ajudar a mim, e se a equipa ganhar, entretanto fiz, se a equipa perder.
2: Carlos, agora acha que está mais preparado para esta nova experiência na Liga Profissional?
0: Epá, eu penso muitas vezes nisso. E eu não quero cometer os mesmos erros. E há uma coisa que a gente, que eu falo com os meus adjuntos e com o staff, com toda a gente que nós trabalhamos, com o nosso grupo, que a maior parte dos que vamos agora para a Liga já estivemos há 2 anos lá.
1: O que já é bom.
0: Porque... O que é bom, porque nós admitimos, olhamos para trás e, aliás, nós nesses 2 anos falámos muito sobre isso.
2: Acha que é melhor treinador agora?
0: Eu acho que sim. Espero que seja. Eu penso que sim e espero que realmente o seja. Eu no outro dia estava a olhar para os nossos jogos na Liga, a ver, por curiosidade, há uma coisa de umas semanas atrás, e estava a olhar para aquilo e a pensar: podíamos ter feito isto melhor, de maneira diferente, a criticar o meu próprio trabalho de há 2 anos atrás, a ver o vídeo, porque na verdade foi a primeira vez da minha vida que estive na Liga, foi a primeira vez, e essa experiência da Liga, estes 2 anos na Proliga, mais os anos anteriores de termos estado na Liga, na Proliga também, acho que nos prepara um pouco melhor. Há sempre coisas novas, há sempre coisas que a gente vai se deparar que se calhar nunca aconteceram, mas acho que se calhar com a experiência que nós tivemos no passado, se calhar estás mais preparado para poder resolver isso. Eu espero que sim.
1: E a nível de equipas das que estão na primeira divisão, não é? Acha que vão estar com quantos assim pela manutenção? Acha que há ali um
0: não sei,
1: de equipas assim?
0: Há um gap ali sempre.
1: Há equipas completamente de topo,
0: Porto, né? Benfica e Sporting. Porto, Benfica, Sporting são claramente equipas acima da média, todos os níveis, né?
1: Claro.
0: Depois temos Oliveirense, Ovarense, Porto. E este ano o Braga.
2: Em Braga investiu forte.
0: Este ano o Braga, que está a investir muito este ano, e é uma equipa que quer. O Braga vai querer lutar com os grandes.
1: Claro.
2: O Vitória também gostava.
0: Estamos a falar de 6 equipas em 12.
1: Exato.
0: 6 equipas em 12. O Vitória nos últimos anos não tem investido tanto.
2: Pois.
0: 6 equipas em 12. Depois dessas, as outras 6 equipas, penso que poderá haver aí uma outra mais preparada, por isso acho que o resto lutam todos pelo mesmo. Se calhar algumas equipas querem chegar ali ao 7º, 8º lugar para ir ao playoff. Outras, como nós, pensamos primeiro
1: na manutenção.
0: Claro que se a gente conseguir garantir a manutenção através do playoff, é perfeito. Mas nosso objetivo é esse. Não é diferente do ano passado, é a gente conseguir ir jogo a jogo para, no momento das decisões, estarmos numa posição confortável.
1: E acabam por ser 2, não é?
0: Descem 2 divisões, duas equipas.
1: Duas equipas. E se calhar agora vamos fazer aqui a nossa pausa para fazermos as nossas perguntas habituais aqui ao nosso convidado e voltamos já de seguida.
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1: E voltamos então aqui às perguntas que nós costumamos fazer a todos os nossos convidados. E a primeira é fácil, é: qual é o livro mais para ti?
0: Eu não sou grande leitor, admito.
1: Mas há de haver algum...
0: Leio livros técnicos.
1: Mas sabes, agora interrompendo, desculpa, houve muitos que já passaram aí nessa cadeira também que disseram a mesma coisa, que há livros técnicos sobre as próprias profissões.
0: Certo.
1: E são esses os livros de...
0: São os meus livros. Há o livro que já li há muito tempo, e é um livro que ainda tenho e está na minha secretária, apesar de eu não o ler agora, mas às vezes estou lá e vou desfolhando o livro. É o livro do John Wooden, que é um ex-treinador já falecido, de Universidade dos Estados Unidos, que é The Essentials, que é um livro que não é técnico, apesar de ser de um treinador de basquete e apesar dele falar sobre histórias do basquete, é um livro que não fala em nada sobre técnica e tática, fala sobre as histórias e sobre a liderança e sobre as histórias que ele passou durante a vida toda dele que o fizeram ser melhor treinador e melhor pessoa. E é um livro que na altura que eu li e me marcou muito, e eu às vezes folho o livro e tenho lá coisas sublinhadas. Foi o livro que até hoje que eu li que realmente mais me marcou, até porque já li mais que uma vez.
1: É uma história tipo de aprendizagens.
0: É basicamente, The Essentials é como que ele, é como o próprio nome diz, é as coisas essenciais na ideia do John Wooden para ser um bom treinador e bom professor, que ele era treinador e professor ao mesmo tempo.
1: Já foi do livro. Agora, a ideia mais para Portimão.
0: A ideia mais para Portimão.
1: O que é que Portimão lhe dava jeito?
0: O que é que dava jeito?
1: Exato, não, sei, para melhorar
0: Portimão,
1: a nossa
0: Portimão, apesar
1: podes dar mais, quiser.
0: Apesar de muita gente, sim, apesar de muita gente criticar Portimão, eu acho Portimão uma cidade maravilhosa.
1: Já estás portimonense convertido?
0: Sim, eu sou portimonense. Não, eu não renego as minhas origens, claro, eu serei sempre valcambrense.
1: Exatamente.
0: Eu serei a vida toda valcambrense.
1: Mas já estás cá uns aninhos já.
0: Mas tenho uma costela portimonense já, claro. Ou duas ou três. Eu já estou casado aqui, comprei casa, tenho dois filhos.
1: Já não sais daqui.
0: Pois já, à partida já não saio mais daqui.
2: Não, mas aproveita que estás a falar para a rádio e que podes pedir uma.
0: Eu acho,
2: estamos no Natal, mas nunca se sabe.
0: Eu gostava.
2: O presidente do clube também já cá veio, também pode ter.
0: Eu gostava que Portimão, que a cidade de Portimão tivesse mais espaços desportivos acessíveis à população.
1: Ou seja, aos jovens. Não só jovens, para os atletas, mas também para os jovens.
0: Para toda a gente, aos jovens. Temos agora o Parque da Juventude, está porreiro. Está fixe.
2: Como professor de educação física, e agora só interrompendo a tua resposta, Carlos, achas que a juventude está novamente mais virada para o desporto, ou como é que vês esta juventude?
0: Não, está. É o oposto, acho eu. Eu acho que cada vez mais os miúdos fazem atividade desportiva, muitos, porque agora os pais também estão na moda pôr os miúdos no desporto e querem obrigar os miúdos a ir para o desporto, e acho muito bem, porque não há desporto sem ser na educação física ou nos clubes. Já não há aquela coisa dos miúdos.
2: Desporto de rua.
0: Certo, apesar de agora, se formos ao Parque da Juventude, vemos muitos miúdos lá a jogar a bola, a jogar básica, temos alguns miúdos. Mas há muitos desses miúdos que estão lá, são miúdos que gostam de futebol porque já praticam federado. Okay. Falta um bocadinho aqui o desporto de rua, falta um bocadinho essa vertente. E eu acho que ficava, era bom para Portimão ter mais espaços verdes, mais campos de futebol, campos de basquete. Agora temos uma tabela de basquete e um campo de street de basquete, por exemplo, no Arena, mas está um bocado deslocado, é difícil, não sei se muitos vídeos vão para lá, eu penso que não.
2: Claro,
0: o campo de Giliano está, por exemplo, era alguma coisa que podia ser revitalizado, o jardim.
1: Onde
0: o
1: muita
0: campo,
1: gente jogava basquete.
0: Exatamente, exatamente. O jardim de Giliano. Diversos espaços, Portimão é uma cidade grande. Há um campo na Ladeira do Val interessantíssimo lá para a população, não é?
4: Até um campo que a gente usava muito, que é na Casa dos Pescadores, ali. Isso, na zona,
0: por exemplo, há uns anos atrás.
4: Agora é um parque de estacionamento.
0: Há uns anos, antes de eles fecharem aquilo e fazer um parque de estacionamento, eu lembro-me de ir lá no verão e era carradas dos miúdos a jogar basquete, a fazer equipas
1: e bota fora.
0: E a jogar a durinho, a sério. Sim, a jogar a durinho, a sério. E aí contra as bancadas e contra aquelas grades, e sim, eles andavam sempre. Acho que faz um bocadinho falta isso aos dias de hoje. E depois no verão, Portimão recebe tanta gente de fora. Aquele campo de basquete que havia na Praia da Rocha, na zona desportiva, apesar daquilo também era difícil jogar lá com a da areia e do vento, mas também se perdeu. Era um campo que tinha e perdeu-se. Acho que Portimão tem todas as características, e foi cidade europeia do desporto há pouco tempo. Acho que tem todas as características para poder ir por aí. Não é preciso fazer tudo de uma vez, mas aos poucos irem pensando nisso. Fica o recado.
1: E parece-me ótimo.
0: Fica o recado.
4: Carlos, um sonho mais.
0: Ui, eu não sou assim um grande sonhador. Eu penso mais a médio prazo e a curto prazo no dia a dia do que no meu futuro, assim, um sonho mais longínquo. Sonhos mais longínquos, penso na família. Penso na minha família, penso nos meus filhos, que eu consiga guiá-los para que um dia eles, quando tiverem tomar decisões na vida deles, saibam tomar as decisões corretas. Num futuro mais próximo, talvez pense mais nas coisas profissionais. Talvez que nós consigamos estabilizar a equipa principal na Primeira Liga, talvez a gente consiga continuar a crescer na formação, mas a nível profissional, os sonhos mais próximos, os mais longínquos, é mais saúde e felicidade, basicamente, que é, olha, que é mais importante.
1: Mas já agora, antes de irmos para a música que vais escolher, como treinador, imaginas, por exemplo, o Portimonense a fazer umas boas épocas na primeira e algum clube assim de topo em Portugal vir pescar, ou isso para já não é um sonho sequer que passa por ti?
0: Eu não posso dizer que não é um sonho, não é uma coisa que eu penso muito.
1: Claro, mas
0: às vezes passa pela cabeça. Não é um sonho, mas essa situação passa pela cabeça sempre. Se as coisas corressem bem, porque não? Acho que tinha que ser uma coisa realmente que valesse mesmo a pena. Claro. Que valesse mesmo a pena. Não me estou a ver a sair de Portimão para ir para um clube diferente só porque sim. Tinha que ser uma coisa
1: mesmo
0: que me aliciasse a todos os níveis. Bastante. Não só a nível de projeto, como a nível financeiro também.
1: Claro, como eu.
4: Aqui é quase um projeto de vida, não é? Já são alguns anos, não é? Olha, a construir.
0: Há muita gente que diz que este projeto é o meu filho, porque eu comecei isto em 2016, na última divisão. Eu tive alguns atletas aí que eu ia levá-los a casa, que ia buscá-los a casa, tive atletas que emprestei dinheiro, tive atletas que emprestei diversas coisas, tive que eram quase como se fossem meus filhos. Ajudei-os em muita coisa. Alguns foram-se embora chateados da mesma, é como se fosse uma relação familiar. Só dão um valor depois quando
1: não tem,
0: quando, né? Já não têm.
1: Exato.
0: Mas pode-se dizer que este projeto portimonense foi uma coisa em quem eu depositei muito da minha vida pessoal, profissional, e que em muitos momentos muita gente me disse que eu não devia arriscar tanto, mas eu sempre senti que era o que o meu coração mandava e que era aquilo que eu gostava de fazer. E há uns anos atrás nunca pensávamos, eu nunca disse a gente vai chegar à Liga, nunca disse isso assim, é este o objetivo. Mas sempre achei e continuo a achar que Portimão e o basquete portimonense e o clube portimonense em si no seu geral tem um enorme potencial, se assim as pessoas o quiserem. Se as pessoas que estão à volta do Portimonense e à volta da cidade de Portimão e as pessoas se riderem que eu querem, às vezes escolhi qual a melhor forma para o fazer, que as pessoas às vezes querem, mas não forma, não descobrimos, não encontramos, não. Tem um potencial enorme, eu sempre achei. Quando vim para Portimão viver, vi a Portimonense tem um potencial enorme. Temos uma cidade com tanta população de todas as etnias, tem miúdos fisicamente incríveis. Eu, quando há bolas aqui no Liceu, via miúdos e disse assim, já praticas algum desporto? Ah, não pratico nada. Isso, porque é que não? Mas para o basquete ou para o futebol, sei lá, qualquer coisa.
2: Há aptidão física boa.
0: Enorme, miúdos, pá, africanos, do leste, brasileiros, de tudo, uma coisa incrível. E são miúdos com uma predisposição para o desporto
1: enorme.
0: Né? Enorme. E depois, para além disso, o resto da estrutura toda à volta do clube. E assim, mas sim, é um dos projetos da minha vida, sem dúvida nenhuma, foi estes últimos 10 anos do Portimonense, a quem eu dediquei muito a minha vida, em detrimento da vida pessoal e familiar, muitas vezes, mas pronto,
1: faz parte, não é?
0: É a tal paixão, essa é uma das paixões, talvez. Se calhar a paixão é isto.
1: Claro que sim. E agora a música mais.
0: A música mais. Eu sou um amante de música. Sou um amante de música, gosto de muitas músicas. E a minha música mais, às vezes, hoje é uma música, daqui a dois meses será outra, que é aquela, claro, que eu meto em modo repeat no meu carro e repete
1: vezes.
0: 30 mil vezes. Neste momento, tenho ouvido muito Linkin Park, da Catalyst, tem sido as músicas que eu tenho ouvido para me dar energia, basicamente.
1: Exato. Então vamos lá ouvir Linkin Park on The Catalyst.

0: E depois temos ficado com o Linkin Park e The Catalyst. Vamos ao minuto Carta Branca, em que damos já aos nossos convidados para falar e passarem a mensagem final que quiserem fazer, os agradecimentos, etc. Carlos, estás à vontade.
1: Obrigado. Bem, pronto, de forma a agradecer o convite, o vosso convite, antes de mais, para estar aqui e poder falar um bocadinho sobre o basquete. Acho que é importante. Acho que é importante o trabalho que vocês fazem aqui na divulgação do desporto. Agradecer a todas as pessoas que tiveram naquilo que nós falamos, que foram estes últimos, estes 10 anos do basquete, que fez agora 10 anos que este projeto iniciou, dos séniores, e estes 10 anos que eu estou aqui, toda a gente trabalhou comigo. As pessoas que iniciaram isto também, uma palavra especial a todas as pessoas, os atletas que trabalharam comigo, o staff, os treinadores que trabalharam comigo. Não quero estar a citar nomes porque foram todos... Não, e foram todos importantes.
0: Claro.
1: Uns de uma altura num contexto e outros agora noutro contexto, mas são todos importantes. E as pessoas, eu tentei, se não o fiz, faço agora, mas tentei ao longo do tempo que tive com eles e à minha maneira, que eu sou uma pessoa um bocado também às vezes um bocado brusca, à minha maneira, mostrar que eles eram importantes para mim e que faziam parte do trabalho e do sucesso. Destaco duas pessoas do basquete a quem agradeço que estou cá hoje e a minha vida é o que é hoje graças ao convite deles, que é o José Marrana e o José Queiroz, que são duas pessoas a quem o Portimão, a cidade de Portimão e o Portimonense muito devem, porque se não fossem eles, acredito que nada do que existe hoje no basquete existiria. E agradecer à minha família, aos meus pais, ao meu irmão, de uma forma inicial, que sempre me apoiaram. E quando eu vim para Portimão, por exemplo, na altura, a segunda vez, não foi uma decisão fácil de tomar, apoiaram-me imenso. E à minha esposa e aos meus filhos, que são a minha vida hoje em dia, e porque passo muitas horas fora de casa,

0: muitas horas ao computador, muitas horas ao telefone a falar de basquete e...
1: rouba-se esse tempo à família, não é?
0: É, infelizmente, rouba-se esse tempo à família, mas tanto a minha esposa como os meus filhos sempre foram muito compreensivos com isto e vivem também. Agora, a minha esposa não gostava de basquete e agora já dá táticas de basquete. já dá táticas de basquete hoje em dia. E o meu filho também. O meu filho Simão também já dá algumas táticas de basquete, já escreve no quadro, vamos fazer uma jogada assim, vamos uma jogada assim. Com 6 anos já pensa que tem, já grau, tá. Pensa que tem o grau 3 já. A minha esposa é mais sobre psicologia.
1: Também é uma que parte é importante.
0: É psicologia. Eu estou a brincar, mas ainda ontem ela deu-me uma opinião sobre uma coisa da equipa que por acaso eu hoje fiz. E eu pensei sobre isso e disse, não foi por causa dela, mas ela
1: já tem razão.
0: Tem razão, eu disse, ok, ela tem razão, vou fazer.
2: E agora já com esta razão em público, hein?
0: Vai ser assessora para a próxima. Vai ser assessora da equipa técnica. Mas pronto, fazer os agradecimentos, porque estas coisas não são nada, não foi nada meu, é sempre um trabalho de equipa. Eu posso estar aqui um bocadinho na liderança do processo, mas agradecer a essas pessoas todas e espero, sinceramente, que todas elas continuem juntas e independentemente do que possa acontecer, claro, para o bem ou para o mal, que a gente consiga continuar a crescer, independentemente dos resultados esportivos, continuar a crescer o basquete em Portimão e continuar a ter mais miúdos, mais pessoas e a conseguir modificar para o bem e a trazer mais miúdos para o basquete e a formar homens, que acho que é importante também, através do desporto.
1: Sem dúvida.
3: E foi então o nosso Cidade.com hoje com o Carlos Almeida. Carlos, muito obrigado pela participação e as maiores felicidades aí para o percurso profissional, mas também pessoal.
0: Espero ver-vos no pavilhão em muitos jogos.
3: vamos ver. E então vamos continuar aqui com o nosso Cidade Mais.
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1: É verdade, é verdade. Se estiver nos a acompanhar, já ouviu aqui o Prato Forte, foi a entrevista com o treinador de basquete do Portimonense, o Carlos Almeida, mas ainda vamos ter mais coisas para a nossa segunda e terceira hora, não é, Nuno?
0: É isso mesmo. Já daqui a pouco também vamos ter o Zé Batista, que esteve a acompanhar-nos na entrevista, mas vai trazer-nos o nosso tamo, não é, Zé? É verdade?
1: O tempo de sinal mínimo.
0: É. E depois também vamos ter hoje uma estreia, não é? Vai ser a apresentação de um novo espaço.
1: É? É. Vamos ter uma rubrica nova.
0: Exatamente. Vamos ter uma rubrica nova.
1: Espetacular. E a pessoa que vai fazer a rubrica é nova também? Ou...
0: Pá, já é uma velha conhecida da Cidade Mais.
1: É.
0: Mas já vamos divulgar já daqui a pouco.
1: Vai dar. Entretanto, fica aí na expectativa. E enquanto fica na expectativa, fica com uma ótima música que o Nuno vai escolher agora para si.
0: É, estamos a ouvir os Azeitonas com as Bifas de Albufeira.

0: E agora, atenção, atenção, não sei se estão todos preparados para um grande momento de rádio. Estão?
1: Eu estou super preparados. Aliás, até estou curioso.
0: É que é sempre um gosto ter o Zé Batista aqui ao vivo.
1: É verdade, é verdade. És mesmo tu, és mesmo tu.
0: Mas pronto, mas vamos pôr o jingle. Atenção, atenção.
1: É justo, é
0: Zé,
1: justo.
0: Prepara-te, prepara-te.
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0: Bom, e a grande questão que se coloca é se o Zé Batista no tempo adicional mínimo vai considerar a pausa para hidratação ou não.
3: O jingle é sempre fabuloso.
1: É, não é?
3: O programa não é grande coisa.
1: Ah, não digas isso, não digas isso. É espetacular, não é?
3: É
1: espetacular.
3: Muito bonito. Depois, tenho outra coisa a dizer que é a minha rúbrica é a mais mentirosa da rádio. Porque nunca são 5 minutos com o Zé Batista.
1: Não, o tempo adicional mínimo. Pelo menos 5 minutos com o Zé Batista é garantido.
3: É até marcar.
1: É mais ou menos. Olha, tipo os descontos da seleção no jogo com a Croácia. Era. É, vai andando.
3: Olha, começamos logo por aí para despachar já esse assunto, não é?
1: Porque
3: eu nas últimas duas semanas não fiz a rúbrica e na altura ainda estávamos fortes e campeões, rumos a sermos campeões do mundo. Olha, infelizmente não deu.
1: Estávamos a começar o primeiro mundial ou o segundo mundial? Já não, não era.
3: Mas sim, efetivamente, fomos eliminados, não é? Nesta partida dos oitavos final pela Espanha, acho que foi justo, na minha percepção.
1: Inteiramente também conta a mim.
3: Também conto. Esperemos que agora, com o novo caminho que vamos ter à seleção, pode ser que a coisa se encaminhe e que tenhamos melhores resultados. É assim o nosso,
1: José Batista,
3: a nossa expectativa.
1: Dizem as lendas que o Gonçalo Ramos ainda vai entrar.
3: Nem que seja, exato.
1: O nosso Algarvio, não é?
3: Opa, pois. Sim. A verdade é que ele fez um ótimo Mundial. Deve ter sido dos poucos que fez um ótimo Mundial.
1: Provavelmente ele e o Diogo Costa, não é?
3: É verdade, serão os dois melhores jogadores da nossa seleção. Um pelo que jogou e o outro pelo que não jogou e marcou.
1: Exato. Do pouco que jogou, aproveitou.
3: É verdade, mas eu não quero mais cortar na casaca da nossa seleção, até porque temos um problema.
1: Para isso, não é? Exato.
3: E vou deixar isso para segunda-feira.
1: Exato.
0: Não percam fora de jogo sem VAR, que vai ser demolidor na segunda-feira.
1: Exato.
3: Aproveito para desejar boas férias aos nossos jogadores, que também merecem, sobretudo aos algarvios, que aproveitem e que venham aqui à terrinha matar um bocadinho as saudades. Passamos para quê? Olha, passamos para o nosso calendário de festas, digamos assim, desportivas do mês de julho. Já vem com um bocadinho de atraso, mas Portimão vai continuar aqui a receber muitos eventos este mês. Começou já, portanto, no passado fim de semana, com muita atividade, mas olha, começo aqui a dizer que já a partir do dia 15 de julho, portanto o próximo fim de semana, começa a programação desportiva da animação na Praia da Rocha, onde como habitualmente no verão poderemos ter aquele projeto disponibilizado pela Câmara com aulas de hidroginástica, de yoga, de pilates, de zumba, de segunda a sábado, com orientação de pessoas especializadas. Portanto, para quem quiser se deslocar lá, este programa começa de dia 15 de julho, habitualmente depois vai até meio de setembro, às vezes sofre ali um bocadinho de ajuste, mas pronto. Vai ter também um espaço equipado para futebol de praia, voleibol de praia, futebol e ténis de praia, frisbee, portanto, claramente temos aqui espaços para os nossos cidadãos e as pessoas que vêm nos visitar de férias poderem usar
1: e usufruir
3: das nossas instalações. Exatamente. Ora, o que é que temos mais? Temos também, de 24 a 26 de julho,
1: a Liga praia das Semanas.
4: Exatamente. Vai receber também um campeonato de voleibol de praia. Logo a seguir, um encontro de surf adaptado, numa organização da Câmara de Portimão com o Portimão Surf Club. Ali na área desportiva da Praia da Rocha. Relativamente, voltando para o autódromo, também vamos ter várias competições ao longo deste mês. Começou no passado fim de semana com a Porsche Cup. Depois, agora no fim de semana de 12 de julho, portanto, este vai ser a Porsche Cup Brasil, outra endurance, digamos assim, outra competição. De 17 a 19 vai haver uma etapa da Ferrari Challenge, que junta pilotos profissionais e pilotos, digamos assim, amadores. Depois temos.
1: Isto não está aberto ao público para nós conduzirmos, não?
4: Não, para conduzir não, mas. É amadores, mas não.
1: Exato,
4: mas
1: não estão amadores.
4: Mas não condutores sociais.
1: Exato. Só para.
4: Exatamente. No próximo também, dia 18 de julho, o Pavilhão de Ginásio Esportivo de Portimão irá receber um seminário de karaté. Depois haverá a maratona de ténis e pádel, já um habitué aqui neste mês de verão, nas instalações do Clube Ténis e Pádel de Portimão, onde vai ser uma maratona de 24 horas, onde os atletas poderão jogar e conviver e ter essa experiência.
1: Aí é um dia inteiro a jogar, não é?
4: Sim, 24 horas mesmo de jogo, dividido em grupos e pronto, é mais do que uma parte competitiva, será um convívio e de agregação de jogadores.
1: E fazer desporto,
4: basicamente. Exatamente. Para além destas iniciativas que eu já disse, depois ainda há algumas iniciativas de cariz social e participativo neste mês, que depois ainda direi no próximo fim de semana. Depois, o que é que eu trago mais? Isto, pronto, feito aqui o calendário, que foi a parte mais difícil.
1: Ainda é bastante coisas.
4: É verdade.
0: Ainda temos muita oferta, mas pronto. Mas o Zé já deixou aqui.
4: Foi só assim uma abertura. Ora, o que é que eu trago aqui, pois, em termos de destaques? Ora, trago-te um destaque da equipa feminina da Associação Académica da Bela Vista, que se sagrou campeã nacional de clubes de atletismo, que decorreu agora no passado fim de semana em Coimbra. Foi pela primeira vez uma equipa de atletismo feminina que se tornou campeã nacional, neste caso da terceira divisão, mas que já é
1: um título nacional,
4: já é um título
1: mesmo
4: nacional, é. Que, com isto subiu à segunda divisão. Temos também, portanto, aqui o destaque a nível individual dentro desta vitória para a atleta Lara Roque, que conseguiu duas vitórias, duas provas, que a nível nacional, os 3.000 obstáculos e os 3.000. Portanto, aqui o destaque para esta atleta. Depois,
1: o Bela Vista já demonstra aqui que um crescimento também a nível do atletismo, José.
4: É verdade, tem feito um trabalho.
0: É óbvio que o investimento nas infraestruturas também
1: pode
0: certamente
1: ajudar,
0: deu aqui uma grande ajuda, não é?
4: Sim, e a evolução das infraestruturas e da equipa técnica e também do investimento económico, digamos assim,
1: claro,
4: fez com que sejam neste momento já um dos clubes que tenha evoluído muito nos últimos anos e que
1: tenha este ano colher os seus frutos.
4: Certo, por exemplo, um dos melhores atletas portugueses neste momento, olha o que foi campeão do mundo, Gerson Baldec, saiu da Associação Académica da Bela Vista. E isto também faz com que os nomes que vão saindo depois façam com que...
1: É bom marketing.
4: É um bom marketing, é o que nós estávamos a falar há pouco na entrevista com o Carlos. Às vezes os bons nomes faz com que se ganhe aquelas referências e que as pessoas ganhem gosto.
1: Claro.
4: Depois dizer que foi anunciado também aqui um bocadinho o cartaz da oitava International Masters Futsal, que vai decorrer em Portimão, e esse evento que vai decorrer nos próximos dia 29 e 30 de agosto, portanto ainda só no próximo mês, mas saiu agora o cartaz e como nós pronto, vamos de férias. Exatamente, deixar aqui já que qual foi o cartaz que foi anunciado. Será o campeão europeu, o Sporting, o campeão português, o Benfica, os espanhóis do Palma Futsal e também do Cartagena.
1: Basicamente as quatro melhores equipas da Europa, praticamente.
4: Sim, são pelo menos as quatro mais prestigiadas nos últimos exames, que vem fazer esta 8ª edição desta prova, que teve aquele interregno ali na altura do Covid, mas depois sim, regressou em boa forma. Este ano também irá receber pela 2ª edição a Youth Masters Futsal, que vai anteceder a prova principal. Portanto,
1: também já aconteceu no passado.
4: Esta é a 2ª edição, onde permite com que jovens talentos voltem também a ter a oportunidade de competir neste palco. Portanto, fica aqui mais um evento que vai decorrer no próximo mês aqui na nossa cidade, mês de férias, mas que claramente continua a ter atividade. Depois dizer que também é iniciar dia 1 de agosto, vamos ter também o típico circuito de natação de águas abertas, com a primeira prova também já tradicionalmente na Praia da Rocha. Circuito de natação, digamos assim, vai decorrer a primeira prova dia 1 na Praia da Rocha, e depois aqui na nossa cidade vamos ter prova dia 8 em Alvor e prova dia 9 em Ferragudo. É um circuito que vai ser disputado no Algarve inteiro, com 5 ou 6 provas, mas estas são as que são aqui na nossa cidade.
1: Ainda são 3 aqui, uma semana
4: de... São praticamente aquilo, portanto, são divididas quase duas provas por fim de semana, sempre ao sábado e ao domingo. Praia da Rocha marca sempre o início deste circuito, e pronto, e acho que qualquer pessoa, não precisa ser federado para participar, portanto, para quem gosta de natação pode fazer. Existe a prova de divulgação, que é entre 600 e 800 metros, e depois a prova principal, que já é de um bocadinho mais,
1: já é maior, não é?
4: Já é um bocadinho maior, acho que para quem não tem muito
1: Fogo.
4: Muito treino, já seja um bocadinho fora de mão. Exato. Mas pelo menos a prova de divulgação acho que podem fazer, e acho que é uma prova muito claro, engraçada de se fazer. Depois, só trazer aqui dois apontamentos a nível global, sobre, que achei interessante, que foi do nosso ginasta algarvio, o campeoníssimo Gabriel Albuquerque. Isto porquê? Porque, pronto, para além dos resultados que ele vai obtendo e vai traçando na sua caminhada e na sua ascensão ao topo mundial, esperamos nós, relembrar que o Gabriel já nos representou nos Jogos Olímpicos, ficou em quinto, era o atleta mais novo da delegação. E que neste momento ele estabeleceu um novo recorde mundial numa prova agora de Taça do Mundo. Ele não ganhou essa prova, mas estabeleceu, e por isso é que eu trouxe aqui esta nota de rodapé, exatamente, destaque, porque ele estabeleceu um novo recorde mundial de dificuldade no elemento, ou seja, ele fez o elemento técnico mais difícil da história do desporto naquela modalidade,
1: certo.
4: Que ele faz, que é trampolim. Portanto, foi um gesto técnico fora do comum, que nunca ninguém tinha conseguido fazer, concluir com sucesso numa prova um elemento técnico com tanta dificuldade, e ficou associado ao Gabriel. Portanto, isso já ninguém lhe vai tirar.
1: Ou seja, ele próprio já começa a ser a tal referência também algarvia na parte, neste caso, dos trampolins, não é?
4: Sim, ele já é uma referência a nível mundial.
1: E ainda é bastante novo.
4: O Gabriel, portanto, tem 20 anos, acabadinhos de fazer.
0: Será uma das grandes esperanças para Los Angeles.
4: E eu acho que sim, depois de ter feito já quinto lugar nos Jogos Olímpicos com 18 anos, eu acho que sim, e ele vai fazendo o seu trajeto. Agora vai fazendo as suas pequenas conquistas. Fez este exercício.
1: Pequenas que é como que diz, o recorde mundial foi
4: neste score,
1: é fantástico,
4: que era de 22,8. Portanto, fantástico. Ele já disputa estas taças do mundo de qualificação já sempre com os melhores, fica habitualmente entre os top 5. Portanto, não saberemos se vai ser medalhas ou não, mas que certamente vai lutar por elas. Portanto, fica aqui esta nota de destaque, este elemento e este recorde do mundo batido pelo Gabriel. E só para terminar, também achei curioso, porque é uma modalidade que eu raramente trago cá, porque não tinha ideia de haver muitos atletas algarvios.
1: Uma modalidade que raramente trazes cá.
4: É verdade.
1: Tu já trouxeste tudo, Zé.
4: Sim, já falei tudo, mas este acho que nunca tinha falado.
0: Então, relativamente, qual é que é a modalidade?
4: Modalidade e um atleta algarvio em destaque.
1: Qual é?
4: Que é a esgrima.
1: Pronto, é capaz.
4: Isto porquê? Porque a algarvia, ainda por cima mulheres, que eu gosto tanto, foi campeã nacional na esgrima. E então é uma atleta algarvia, a Teresa Godinho, que se tornou campeã nacional na categoria de sabre, que é uma das categorias da esgrima. Temos
1: já,
4: os sabres,
1: tu já falaste o florete,
4: e depois temos mesmo a espada, que são as três características as três categorias da esgrima. E então nesta prova, que foi disputada nas Caldas da Rainha, a atleta, que é natural de Olhão e compete mesmo depois de competir pelo clube da local, agora transferiu-se, digamos assim, para o Sporting, portanto ela compete pelo Sporting e tornou-se campeã nacional pela primeira vez. E não sei se é a primeira vez que vamos ter uma atleta algarvia campeã nacional de esgrima, mas esta foi certamente desde que eu me lembro. E então quis destacar aqui ela, que já é número 1 também, com esta vitória, conquistou o primeiro lugar do ranking nacional. Portanto, fica aqui os meus parabéns à Teresa Godinho.
1: Será que temos ainda uma esperança para ver uma portuguesa algarvia nos Jogos Olímpicos também? Também tinha a sua piada.
4: Não é uma
1: coisa que me lembro de ver algum português.
4: Nos últimos anos eu acho que já tivemos participações,
0: acho que sim,
4: em esgrima, mas muito nos primórdios da participação olímpica. Se calhar ainda quando era, digamos assim, a preto e branco.
1: Exato.
4: desde a era moderna não me lembro de termos nenhuma participação. A esgrima em Portugal não é uma modalidade muito desenvolvida.
1: Habitual,
4: é? Habitualmente está associada a colégios militares ou, pelo menos, à prática no desporto militar. E fico agradavelmente surpreendido, né? E satisfeito de ver uma algarvia, e, sobretudo, por ser uma mulher, não é? Porque o desporto feminino é uma luta que eu trago aqui constantemente, tentar promover. Fico muito feliz por isso.
1: Olha, parece-me bem. Acabamos com duas boas notícias de destaque. E então, para a semana a mais, até para dizer ao mínimo, Zé.
4: Para a semana a mais. Só para terminar, que me estava a faltar e que isto já começou, e antes que depois para a semana possa já ir muito avançado, de dar aqui uma informação a quem nos ouve, que a Câmara de Lagoa iniciou agora novamente as suas típicas caminhadas ao luar neste mês, portanto são...
1: Que é a altura que está mais fresquinha.
4: É,
1: né?
4: Isso mesmo, portanto, que portanto vão ser feitas este mês de julho e agosto, uma iniciativa que a Câmara já faz há algum tempo e que qualquer pessoa pode participar, e que eu acho que é uma iniciativa muito válida de promoção do desporto. E então, para quem nos ouve, saber que estas caminhadas são noturnas, realizam-se às quartas-feiras com início às 20h30, portanto, para quem quiser, certamente que basta aparecer e pode participar.
1: Ok, parece-me muito bem.
0: Ótimas sugestões e também aqui os apontamentos sempre bastante
1: pertinentes
0: e a divulgar acima de tudo o desporto também aqui no Algarve do nosso Zé Batista. Zé, é sempre um gosto ter-te aqui pessoalmente, é muito melhor, claro. E mais uma vez obrigado também hoje pelo teu contributo na entrevista aqui ao Carlos Almeida. E foi então o nosso Tempo Adicional Mínimo.
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3: E estamos então na antena dos 86.5 FM, Rádio Portimão, Cidade Mais, e agora temos uma novidade, não é, Silvio Luís?
4: É verdade. Temos uma rubrica nova e temos aqui a própria pessoa que produz essa rubrica, o que é bom, sabes porquê?
3: Porque não vai apresentar a rubrica.
4: Exato, eu não faço a ideia do que é que seja a rubrica nova, portanto, nada como ter aqui a Marta Vieira que nos vai dizer tudo sobre a rubrica nova, não é?
3: Exatamente.
4: Conta-nos tudo, Marta.
5: Olá a todos. Espero que estejam todos muito felizes por estarem a ouvir a minha voz outra vez aqui no Cidade Mais.
3: Marta, que tu já és uma experiente colaboradora deste programa, não é?
4: Desde o início.
5: Sim, eu sou aqui, como vocês devem lembrar, a geração Z aqui do Cidade Mais.
4: E ganham muitas batalhas.
3: Confesso que já tenho saudades de ir para São Zequiel.
4: Também.
3: Era uma grande rúbrica.
5: Epá, o tempo vai à frente, as coisas acontecem. E pronto, nem tudo pode ser para sempre, mas nunca se sabe.
3: Olha, mas não te chateaste com a geração Y, não?
5: Não, eu, especialmente nos últimos tempos, eu e a geração Y temos passado muito tempo juntas, que pode ser até um tópico nesta nova rúbrica.
4: Eu acho que isso é que ela cansou-se de dar abadas, percebes?
5: Exato.
4: Então, e esta rúbrica trata de quê, Marta?
3: Primeiro, como é que se chama?
5: Bom, esta rúbrica... É um revival, em certa forma, de um programa que eu há muitos anos, feito pela Ana Bernardine Vieira, chamado Entre Estudantes, e esse é o nome da rúbrica, Entre Estudantes. Esta rúbrica vai ter de tudo, mas vai ser muito em volta, não de uma entrevista, mas de uma conversa com estudantes que eu conheço, que sejam meus amigos, meus conhecidos, pessoas que eu sei que estão em cursos ou cursos que muita gente quer porque tem muita procura, mas que sejam, por exemplo, noutra cidade, ou cursos que muita gente não conhece e que têm muito para dar e que podem ter muitas saídas e pode ser aquilo que um estudante do secundário está à procura, mas que não sabe que está à procura, que não sabe e assim pode vir a conhecer. Mas também vai ter dicas para futuros universitários, dicas para universitários, tudo um pouco para, através da fase da vida que eu estou a passar agora, ajudar os outros que estão a entrar nela ou que já estão nela e que precisam de um pouco de ajuda.
3: Olha, para nós, Luís.
4: Exato. Não, desta parte já estamos certos, não é? Mas ela ao ajudar.
3: Nunca é tarde para estudar, Luís.
4: Não, mas é isso. Mas ela ao ajudar os estudantes também vão ajudar os pais dos estudantes.
3: Os pais dos estudantes.
4: Que eles também vão receber dicas valiosas, após.
5: Exatamente. Não, muitas é? Dicas valiosas, muitas ideias de caminhos a seguir. Vai ser sobre tudo, não só sobre a parte mesmo académica, dos estudos, do futuro e isso tudo, mas também sobre a vida de universitário, que também tem o seu encanto, e como é que se vive essa vida universitária em muitas das cidades, porque há muitas cidades em Portugal que não se sabe que têm cursos giros e que não se sabe que têm uma vida académica interessante, porque acabam por ser esquecidas, porque pensamos logo nas grandes cidades académicas como Coimbra, Porto. Lisboa não é uma cidade académica, mas é uma grande cidade. E mesmo cá no Algarve, Faro. Mas existem muitas outras opções que se pode seguir, não só de cidades, mas também de cursos. E acho que isso é muito importante para se saber, porque, não sei, também acaba por mostrar aos estudantes e aos jovens várias realidades diferentes, o que é muito importante para o desenvolvimento pessoal e interpessoal.
3: Olha, Marti, já agora e tu?
5: Eu?
3: Também és uma estudante universitária, não é?
5: Pois sou estudante universitária. Estou agora aí para o meu segundo ano.
3: E em que curso é que estás? E onde é que estás a estudar?
5: Eu estou a tirar um curso de Comunicação Social e Cultural na Faculdade de Ciências Humanas da Universidade Católica Portuguesa, em Lisboa. É um curso muito virado para esta área da comunicação, não só para a área do marketing, relações públicas, mas também para tudo o que está relacionado com jornalismo, comunicação mediática, gestão de redes sociais, rádio, televisão, tudo um pouco. É um curso que tem muitas saídas, também tem de videografia, também está ligado com algumas pessoas que querem ir para produção musical, produção de vídeo, isso tudo também vem para este curso. É um curso muito interessante. Eu agora passei pelo primeiro ano, foi muito mais teórico, porque às vezes é muito uma coisa que as pessoas estão à procura de cursos muito práticos. Mas eu acho que é muito importante ter uma base teórica, não só para sabermos com o que é que estamos a lidar em termos do curso, mas também para no futuro, acho que estas coisas que agora nós olhamos e estamos assim, porque é que eu estou a aprender isto, vão-nos dar, vão-nos fazer falta em termos profissionais. E, epá, eu também sou um bocado, não sei como dizer, epá, estou a defender a minha faculdade, mas não há nenhum curso de comunicação, não há nenhum diploma com o diploma da Católica, peço imensa desculpa.
6: Há que puxar a brasa à sardinha, claro, não é? Epá,
4: aqui não dá para ser imparcial,
6: não é? Exato.
5: Não dá.
6: Olha, e como é que foi o ano de calor? Foi bom?
5: Epá.
6: Ou sentiste falta de algum espírito académico em Lisboa?
5: Isso é um assunto muito importante que eu tinha pensado, que eu queria já falar hoje, porque já para apresentar tenho de primeiro dar a minha perspectiva antes de mostrar a perspectiva dos outros. Eu acho que a vida académica em Lisboa tem muito a desejar. Eu acho que é uma. Eu, por exemplo, eu entrei em termos de universidade pública nas candidaturas para as universidades públicas, eu entrei em Coimbra, jornalismo e comunicação. Acabei por decidir para ir para a Católica porque era o que fazia mais sentido em todos os sentidos. Tanto na parte de deslocação, em todos os aspectos, era o que fazia mais sentido. Mas foi uma grande razão de eu ter ficado um bocado 50-50, se ia escolher ou Coimbra ou Lisboa, que era o espírito académico. Porque nós ouvimos os nossos pais, ouvimos os nossos parentes, amigos mais velhos, a falar do espírito académico nas suas universidades. E nós estudantes, que muitas vezes vão para Lisboa, não existe tanto espírito académico como em Coimbra, mas eu pessoalmente fui muito surpreendida, porque eu fui para a Universidade Católica, não estava à espera de conseguir viver esta vida académica tão fortemente, mas consegui na mesma, porque acaba-se sempre por conseguir. Existem várias festas de recepção a caloiros, existe até um Instagram que são as festas da Universidade, das Universidades de Lisboa, festas universitárias, onde é lá publicado vários termoçadas, convívios, sunsets, e acaba por juntar os estudantes e torná-los mais próximos e próximos da cidade, o que também é importante para estudantes deslocados, para conhecerem pessoas. Mas eu acho que me acabou por surpreender. Não é Coimbra, mas eu acho que às vezes também Coimbra tem tido perspectivas que não é tudo muito bonito, tudo muito trajado, é lindo. Não, tem os seus problemas, tal como todas as cidades universitárias, para o bem e para o mal, porque existem cidades universitárias mais pequenas, cidades universitárias maiores, cada uma tem os seus problemas e as suas dádivas, mas eu acho que é simplesmente o que é melhor para cada um e onde cada um se sente mais confortável. E eu acho que, no meu caso, Lisboa e a Faculdade de Ciências Humanas da Católica têm vindo a superar as minhas expectativas.
6: Olha, ó Marta, então nesta rúbrica vamos ter um espaço dedicado de estudantes para estudantes, não é? E dedicado aos desafios também que atravessam. Qual é a tua expectativa? O que é que pretendes então proporcionar a quem vai ouvir esta rúbrica e onde é que as pessoas vão poder ouvir esta rúbrica?
5: Vão poder ouvir esta rúbrica
6: além da nossa rádio, como é óbvio.
5: Obviamente na nossa rádio, aqui, todas as quintas-feiras, quando for possível. Que quem já ouviu os meus outros podcasts sabe que a organização não é o meu forte, mas vou dar dicas sobre isso, porque me ajudaram a mim e podem ajudar os universitários. Mas podem ouvir também no Spotify.
4: E no canal do YouTube também. Do Cidade Mais.
6: Exato.
5: Exatamente.
6: Olha, e se houver algum estudante que queira muito partilhar a sua história, também vai ser possível?
5: Epá, se algum estudante que esteja a ouvir tenha muita vontade de partilhar a sua perspectiva, é uma questão de mandar uma mensagem no nosso Instagram do Cidade Mais, que está cada vez mais ativo, um passo de cada vez.
6: Exato. Sim, porque tu foste nomeada a gestora da nossa página do Instagram.
5: Sim, isto é um cargo novo que não estava à espera. Obrigada, quero agradecer a todos os meus professores que me ensinaram literacia mediática.
4: Mas foi bom, isso é bom para o teu curso, não é?
5: Portanto,
4: acaba por dar mais valias.
5: Uma das razões.
4: Gerias o Instagram do nosso programa.
5: Uma das razões de eu ter escolhido ir para comunicação foi muita experiência que tive aqui na Cidade Mais e na Rádio Portimão. Por isso, obrigada a todos os que ouvem e que já ouviram a outra rúbrica, que já me ouviram a participar em certos momentos aqui, em músicas, a cantar músicas de Natal, a todos um bacalhau.
4: Exato.
5: Vai ser diferente do que eu já mostrei aqui na rádio, mas vai ser giro. E vai, acho que vai, à sua maneira, ajudar os estudantes. E mesmo que não seja simplesmente para ajudar, mas para mostrar a experiência aos outros que já não estão nesta idade, tanto mais novos como mais velhos. E momento de partilha é o que vai ser.
4: Parece-me bem, ou não?
6: Eu acho que sim, acho que estamos entusiasmadíssimos para esta. Hoje foi o episódio zero, não é? Pode-se assim dizer.
5: É o episódio zero, exatamente.
6: E esperemos na próxima semana ter já então o primeiro episódio deste Entre Estudantes. Ficamos à espera do jingle também.
5: Sim, eu posso já dizer uma coisa, não sei se vai ser bem assim, mas o jingle vai ser definitivamente com a música, que neste momento é a música dos universitários.
6: Ai, espera que eu tenho aqui a música,
5: É a música dos universitários. Quem é universitário sabe.
4: É o quê? Estava a assar sardinhas.
5: Não é essa.
4: É a Mulher Gorda.
5: Não. É aquela música quando estamos a ver stories de estudantes nos traçares, nos batismos de praxe, isso tudo, em momentos académicos. É a música que está sempre nos stories. É a música para dedicatórias bonitas. É a música em que os estudantes acabam jantares de curso, jantares de praxe, a cantar agarrados, já com... Pronto, alguma beleza estudantil em cima.
4: Estás a ver qual é a música, Nuno, antes dela dizer?
6: Eu já sei.
4: Já sabes.
6: Eu vou pôr um bocadinho.
5: Coloca.
6: Sabias que esta é a música dos estudantes agora?
4: Não. Mas,
6: e qual é que é a música, Marta?
5: É a canção do Engate.
4: Inicialmente
5: cantada por António Varações. Mas é a versão do Tiago Betancourt que conquistou o coração dos estudantes.
4: E é a canção dos estudantes por alguma razão especial? Não.
5: Para além do seu ritmo muito bonito, acho que tem muito a ver com a. Não tem a ver com isso. Acho que tem a ver com a. Muito. Para mim, pessoalmente, é com a parte da letra que diz
4: tu estás livre,
5: vem que amor
4: livre,
5: vem que amor não é o tempo nem é o tempo. O amor não é... Ai, desculpem. Que não é o tempo, não é o que faz o amor. E eu acho que é uma coisa muito de experiência dos estudantes de chegar à universidade, de estarem assim chocados, mas depois com pouco tempo encontram pessoas que lhes preenchem o coração. Eu acho que isso é muito o que é parte desta experiência académica. Não é... Não és bebedeiras, não és loucuras.
4: Claro, são os engates.
5: Não é os engates. É a amizade, é a proximidade, é o conhecer-nos a nós próprios e conhecer os outros.
4: Mas, Nuno, desculpa lá, mas se é a amizade, porquê que ela não traz a canção da amizade? A canção do engate.
5: Então, mas ouçam a letra. Se ouvirem a letra, vão ver que isto não tem tudo a ver com engate.
6: Bom, Marta, olha, obrigado então pela tua vinda aqui para a estreia do Entre Estudantes e vamos ficar então aqui com a canção do Engato do Tiago Betancourt. Até para a semana.
5: Obrigada, até para a semana.

22 horas e 57 minutos, continua aqui com mais um Cidade Mais nos seus 106.5 FM da Rádio Portimão. Vamos agora continuando com boa música, estamos com a Linda Martini e agora vamos ouvir esta Maria Joana, Nuno Ribeiro, Calema e Marisa.

0: 11 horas.
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continua bem sintonizado na antena dos 106.5 FM da Rádio Portimão. Está a ouvir Cidade Mais, o seu programa nas noites de quinta-feira, entre as 21 e as 0 horas, aqui nesta antena do Barlavento Algarvio. E hoje, para além das nossas habituais rúbricas, continuamos a ter muito boa música também para lhe fazer companhia. Por isso, fique aqui connosco, bem ligado na nossa antena.

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E é assim que chegamos ao final de mais um Cidade Mais. Esperemos que tenham gostado destas últimas 3 horas de muita música, animação, informação, diversão. Espero que tenham se divertido connosco aqui na antena dos 106.5 FM. O encontro fica obviamente marcado para a próxima semana, aqui no lugar do costume, e esperamos que venha connosco para ser mais um nesta Cidade Mais. Até para a semana!

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1: Uma hora.
2: Boa noite.
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